0: isso aí, beleza, beleza. Ah, tem que ir, não tem jeito, né? Ô, Célio, seus cumprimentos finais, quer mandar um abraço pra quem?
1: Todos meus colegas, amigas, que são muito, eu falo o nome, não, porque posso esquecer.
0: Sim.
1: Pessoal de Dores, pro Dércio, né, Marvado.
0: O Marvado Dércio.
1: Margarinho, da Maria Cidade, todo mundo te ouvindo, e um abração pra você também, que quinta vez se quiser, de repente eu venho aqui de novo.
0: Oh, beleza, beleza. E a Val, gostou, Val, da rádio? Você que não conhecia a rádio,
2: gostei,
0: era doido pra conhecer a rádio.
2: Gostei, agora estou conhecendo a rádio. Adorei.
0: Mas você ouve a Rádio Alcance, né?
2: Ouço, sim.
0: É, de sábado, então? Cê...
2: Sábado, é.
0: Só por causa da égua velha, né?
2: É, a égua velha, o cavalo manco. É. A minha filha Elizabeth, quando eu esqueço, ela fala... Mãe, escuta a rádio, a senhora escutar.
0: É. Escutar a régua velha com o boneco.
3: Isso, mesmo.
0: É. Corre, mãe, ela ligou agora.
2: Corre, mãe, tá lá, mãe, procurando a rádio, rapidinho. Adorei.
1: Escutar pra dormir,
0: e vai mandar um abraço aí pra quem, pra nós finalizar?
2: Pra todos meus amigos e amigas que faz alongamento na Amagrama.
0: Olha aí.
2: E para meus amigos, Luciano, Maria Só Quem Passa, de lá do ginásio, e o Genilson.
0: Genilson.
2: Isso. E o Genilson. Beleza, só isso. Beleza. E boa noite.
0: E a Elizabeth, né?
2: E a Elizabeth.
0: É.
2: E minha neta Franciele.
0: E a Franciele.
2: Eu
0: a
2: acho
0: Fran.
2: Que nesse momento.
0: Alô, Fran.
2: Estão me escutando.
0: Com certeza, hein? Valeu, Fran. Valeu, Elizabeth. É, um abraço para todos os ouvintes da Rádio Alcance. Obrigado a todos e todas. A Fátima em Itabaraty de Minas, né? Obrigado a todos aí pela audiência. Vou mandar um abraço também com o Giovanni Pedreiro. Pediu para mandar um abraço para quem? O Adilson Abeia, lá também em Astolfo Dutra, ligadaço aí com a gente. Ô, oh, rapaz, a Madalena do ginásio mandou um abraço aqui também, uma boa noite. O Juliano, o Ferreira, o Homem-Aranha, o Caranguejo dos Prédios. Ô, oh, Juliano, um abração pra você, meu querido. Forte abraço aí. O homem é Homem-Aranha na pintura, né? Show de bola. Tem a Zilminha também.
4: Boa noite, Boninho.
0: Ô, Zilminha.
4: O que houve? Me dá alcance, filho. Falou. Curtindo, misto quente.
0: Valeu, Zilminha. A Zilminha, que era quem deu lugar pra você sentar lá não sei aonde. É, pois é, que maravilha de pessoa, viu? A Zilminha é top da galáxia, viu? Eita, Zilminha, show de bola, hein? Então, galera, ó, eu volto sábado. Sabe que hora? Às 8 da manhã.

A Gracinha tá ouvindo, que tá gravando aqui, ó. Aqui, ó, tá aqui, ó. A Gracinha tá ligada aí com a gente. Valeu, Gracinha. Beleza, beleza. Um forte abraço a todos. Uma ótima noite. Eu quero agradecer ao Divino Mestre, o Senhor Jesus, por ter permitido mais uma vez esse momento na minha vida e na vida de cada um de vocês ligado nessa frequência, nessa sintonia 104.9. Muito obrigado a todos. Que Maria Santíssima cubra com o manto sagrado esse povo lindo, esse planeta maravilhoso. Fiquem com Deus, porque com Ele

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1: Olá, boa noite.
2: Boa noite para você que nos acompanha em todo o país.
1: Quinta-feira, 23 de julho de 2026.
2: E vamos ao destaque do dia.
1: Governo contesta a decisão dos Estados Unidos de impor nova tarifa de 12,5% a produtos brasileiros.
2: E diz que o Brasil é reconhecido na Organização Internacional do Trabalho pelo combate ao trabalho forçado.
1: Restituição do imposto de renda.
2: Receita Federal abre amanhã consulta ao terceiro lote de pagamento.
1: Depósito será feito no dia 31 de julho, Thaisa de Araújo.
3: Para saber se a sua restituição foi liberada, basta acessar o serviço Meu Imposto de Renda no site da Receita Federal ou consultar pelo aplicativo oficial do órgão em celulares e tablets.
2: Ciência e inovação contra desigualdades.
1: Prêmio Jovem Cientista reconhece iniciativas que desenvolvem tecnologias de inteligência artificial com impacto social.
2: Sobre o assunto, conversamos com Olival Freire Júnior, presidente do CNPq.
4: Todos os alunos do segundo grau da universidade, aluno de mestrado, aluno de doutorado, um jovem pesquisador já com doutorado, todos esses podem se candidatar.
1: Na apresentação da Voz do Brasil, Luciana Vasconcelos e eu, Ellen Bernardes.
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1: Produtores rurais devem ficar atentos. Os imóveis cadastrados no Cadastro Ambiental Rural, o CAR, precisam ter as informações validadas ou corrigidas.
2: A consulta é simples e pode ser feita pela internet.
1: Quem não verificar possíveis pendências pode perder benefícios. Saiba como consultar a situação do cadastro.
5: Mais de 845 mil produtores rurais de todo o Brasil receberam notificação para validar as informações de seus imóveis no Cadastro Ambiental Rural. As notificações foram enviadas pelo gov.br. Para consultar se o imóvel tem alguma pendência, o proprietário deve acessar o site www.car.gov.br e consultar a caixa de mensagem da Central Proprietário Possuidor, como

0: ter que entrar no CICAR do estado, né, e cada estado vai ter o seu processo.
1: O CAR funciona como um mapa digital das áreas rurais e compõe uma base de dados para controle, monitoramento, planejamento ambiental e econômico e combate ao desmatamento. Atualmente, 8 milhões de propriedades estão inscritas no Cadastro Ambiental Rural. De acordo com Gabriela Gonçalves, coordenadora-geral da gestão do CICAR, o registro é obrigatório, gratuito e dá oportunidades para quem vive no campo.
2: É muito importante estar com o cadastro em dia e acompanhar as notificações da Central do Proprietário Possuidor, porque o Cadastro Ambiental Rural ele é obrigatório para o acesso ao crédito, ele também traz melhores condições de acesso ao crédito quando ele está regularizado, então é necessário e vale muito a pena acompanhar o Cadastro Ambiental Rural através da Central do Proprietário Possuidor.
1: Produtores do Acre, Rondônia, Pará, Tocantins, Mato Grosso, Mato Grosso do Sul, Goiás, Bahia, Espírito Santo, São Paulo e Santa Catarina devem acessar os cadastros ambientais do próprio estado para checar pendências. Todos os demais vão encontrar as informações no sistema federal, car.gov.br. Reportagem Graziele Bezerra.
3: E produtores rurais podem procurar na Embrapa orientações sobre as mudanças climáticas causadas pelo El Niño.
4: As previsões climáticas indicam mais chuva e temperaturas acima da média para a região sul do país nos próximos meses.
3: Diante desse cenário, produtores rurais podem adotar medidas de planejamento para reduzir os impactos nas lavouras e na pecuária.
5: O El Niño deve permanecer até o início de 2027 e trazer mais chuva, maior nebulosidade e temperaturas acima da média para a região sul do país. Mas, segundo especialistas, conhecer o fenômeno com antecedência permite reduzir riscos no campo. Orientações técnicas voltadas às principais atividades agropecuárias da região reúnem recomendações que podem auxiliar os produtores nesse planejamento, explica José Reinaldo Moraes, pesquisador da Embrapa Clima Temperado.
6: Ele reúne aí recomendações específicas para grãos, fruticultura, silvicultura, horticultura, pastagem, né, diversas aí, né, tipos de manejo, sempre com base no histórico de eventos, né, anteriores que nós tivemos, e também no conhecimento acumulado de anos, né, que a gente tem aí de convivência com esse fenômeno.
5: O documento recomenda que o produtor acompanhe as previsões meteorológicas oficiais, respeite o zoneamento agrícola de risco climático, planeje os investimentos e considere a contratação do seguro rural. A orientação é adaptar o manejo de acordo com cada cultura, já que os efeitos do El Niño variam entre lavouras e sistemas de produção. Nos cereais de inverno, como trigo, cevada e aveia, a atenção deve ser redobrada com doenças e com o planejamento da colheita. Para soja, milho e arroz irrigado, o foco está na drenagem das áreas, conservação do solo e monitoramento fitossanitário, para detectar pragas e doenças. Já na fruticultura, o excesso de chuva pode favorecer erosões, doenças e até comprometer a produtividade dos pomares. O pesquisador José Reinaldo da Embrapa ressalta que planejar pode evitar grandes perdas no campo.
6: Quanto antes o produtor incorporar essas orientações, né, no plano da sua safra, menor tende ele a sofrer os impactos financeiros, né, que pode levar o El Niño.
5: Além das recomendações para cada atividade, prevenir perdas começa antes mesmo da chegada das chuvas. O acompanhamento das informações climáticas e a adoção de práticas já conhecidas pela pesquisa ajudam o produtor a tomar decisões mais seguras e aumentar a capacidade de enfrentar os desafios provocados pelo El Niño. Reportagem Pablo Mundim.
4: E a chegada do El Niño com previsão de mudanças climáticas acendem o alerta dos cuidados para evitar doenças transmitidas por insetos e mosquitos, como dengue e chikungunya.
3: Altas temperaturas e maior volume de chuva em algumas regiões podem favorecer a circulação do mosquito Aedes aegypti a partir do segundo semestre desse ano.
4: E o Ministério da Saúde recomenda que estados e municípios intensifiquem as ações de vigilância e controle. Saiba mais com Diego Freitas.
7: O Ministério da Saúde emitiu uma nota técnica em que alerta estados e municípios para a possibilidade de aumento na transmissão de arboviroses, como dengue e chikungunya, em razão da previsão de ocorrência do fenômeno El Niño ao longo do segundo semestre deste ano. Segundo projeções citadas no documento, o aumento das temperaturas e das chuvas em algumas regiões e os períodos

0: de seca em outras áreas podem favorecer a proliferação do mosquito Aedes aegypti. A estimativa é de cerca de 1 milhão e 700 mil casos de dengue em 2027, considerando cenários climáticos que ainda podem ser atualizados. A orientação é reforçar as ações de vigilância e controle, com bloqueio da transmissão nos primeiros casos identificados, reorganização das atividades dos agentes de combate às endemias e adoção das medidas de controle do vetor. A população também deve eliminar possíveis criadouros do mosquito, observar os sintomas das arboviroses e procurar atendimento de saúde ao surgimento dos primeiros sinais da doença. Para acompanhar os alertas, basta acessar o portal info.dengue.mat.br. Diego Freitas, para a Voz do Brasil.
1: Os Estados Unidos anunciaram novas tarifas de importação a produtos brasileiros.
2: E o governo brasileiro acaba de divulgar nota contestando a decisão.
1: A repórter Luana Karen está aqui no estúdio da Voz do Brasil e tem mais informações para a gente. Boa noite, Luana.
3: Boa noite, Luciana e Ellen. Boa noite aos ouvintes da Voz do Brasil. Olha, em nota divulgada há pouco, o governo brasileiro rechaçou a decisão do governo dos Estados Unidos de impor tarifas de 12,5% sobre produtos brasileiros. A nova tarifa está relacionada a investigações sobre trabalho forçado. De acordo com a nota assinada pela Secretaria de Comunicação Social da Presidência da República, ao longo da investigação, o Ministério do Trabalho e Emprego prestou explicações e forneceu farta documentação sobre a legislação brasileira e da atuação das autoridades aduaneiras para coibir importações de bens produzidos por trabalho forçado. O documento afirma que o Brasil é reconhecido há décadas pela Organização Internacional do Trabalho, pelos fortes compromissos assumidos no combate ao trabalho forçado. Além do compromisso internacional com o combate ao trabalho forçado, o governo brasileiro cita o compromisso

0: Indicou sim, Ellen. O documento afirma que o Brasil iniciará imediatamente os trâmites para acionar os instrumentos previstos na Lei de Reciprocidade, aprovada por unanimidade pelo Congresso Nacional, e levará o tema ao Mecanismo de Solução de Controvérsias da Organização Mundial do Comércio. Ellen e Luciana.
1: Luana, muito obrigada pela sua participação ao vivo aqui na Voz do Brasil.
2: O papel da ciência é transformar a realidade e trazer melhorias práticas para o dia a dia da sociedade.
1: Com essa missão, o Prêmio Jovem Cientista chega à sua 32ª edição, destacando a inteligência artificial para o bem comum.
2: O objetivo é reconhecer projetos de estudantes e pesquisadores que utilizem a inteligência artificial para reduzir desigualdades, proteger o meio ambiente e melhorar os serviços públicos no Brasil.
1: Para falar sobre o prêmio e como a ciência pode revolucionar o uso da tecnologia no nosso dia a dia, eu e Nazi Brum conversamos mais cedo com Olival Freire Júnior, presidente do Conselho Nacional de Desenvolvimento Científico e Tecnológico, CNPq. Vamos ouvir. Nós vamos conversar agora sobre ciência. Presidente, muito obrigada pela sua participação aqui na Voz Brasil.
3: Muito obrigado.
1: Para começar, vamos falar sobre o Prêmio Jovem Cientista. O que é esse prêmio?
3: É uma das ações mais tradicionais do CNPq. Ela tem quase 50 anos de existência. É uma iniciativa conjunta do CNPq com a Fundação Roberto Marinho. E temos também sempre um patrocinador master que pode variar ao longo do tempo. Atualmente é a Shell. Qual é a importância desse prêmio? Eu gosto de dizer que prêmios são importantes em todas as atividades humanas. Acabamos de ver um exemplo de um prêmio que foi um fracasso para nós brasileiros. Qual é o brasileiro que não ficou frustrado com a Copa do Mundo? E qual é o brasileiro que não ficou contente com o desempenho do Wagner Moura e da Fernanda Torres na premiação do cinema? Então, prêmios são importantes em quaisquer atividades. E na ciência não é diferente. A particularidade desse prêmio, que é um prêmio para tentar fisgar um jovem promissor. Então não é o prêmio, não é um prêmio Nobel, não é o prêmio Álvaro Alberto, então não é o prêmio para o pesquisador já consolidado. Então é uma tentativa, nos mantendo na questão do futebol, de você olhar para a divisão de base e dizer aquilo ali tem futuro. Essa que é a ideia. Na última rodada, nós premiamos várias pessoas, algumas delas foram tão destacadas que na comemoração dos 75 anos do CNPq, nós convidamos alguns deles, Emanuele, Elisângela, o Raul, para apresentarem seus trabalhos para aquele público, que era um público diversificado, que estava comemorando os 75 anos do CNPq.
4: Bom, presidente, esse ano, qual que é o tema do Prêmio Jovem Cientista e por que ele foi escolhido?
3: Então, isso é muito importante porque o tema, ele orienta a escolha e orienta quem vai se candidatar, e a gente sempre busca um tema na fronteira da pesquisa. Já tivemos o tema, como no ano passado, o problema da mudança climática em escala global, e o tema desse ano é inteligência artificial relacionada ao bem comum. Esse dilema que o mundo inteiro hoje atravessa de uma transição tecnológica disruptiva, mas uma transição em que nós estamos preocupados com o modo como a sociedade incorpora e não se perde nessa transição.
1: E como é que o investimento em jovens talentos pode contribuir para esse desenvolvimento tecnológico, científico do país?
3: Veja, os prêmios, eles são importantes também pelo valor financeiro, pelas bolsas que são atribuídos. Mas eles também colocam luz sobre certos projetos. Eu falei dos projetos desse ano. Um dos projetos que eu posso reportar para vocês é um projeto que foi destacado. Era um projeto de você ter uma célula fotoelétrica portátil que aquele coletor de castanha na floresta amazônica, veja que eu estou falando de um produto que o Brasil vende para o mundo inteiro, não, Brasília Nuts, aqui a gente chama de castanha do Pará, o pessoal do Acre, do Amapá vai me matar, mas eu estou fazendo a ressalva, não? É a castanha do Brasil, não? E, então o prêmio é um kit portátil que você carrega nas costas. Eu confesso para vocês que eu participei da entrega desse prêmio Eu achei importante, mas eu não entendi a profundidade.

0: do impacto desse prêmio. Eu só compreendi tempos depois, numa viagem ao Amapá, e eu conversando com mais calma com o orientador da Emanuele, e aí ele me explicou o tempo que o castanheiro passa sem contato telefônico, sem luz à noite, 40 dias, 60 dias. Então você veja que é algo que, é claro que ainda é um projeto, é um piloto, ainda precisa chegar, ter escala para chegar no mercado, mas é algo que impacta na vida dos povos da Amazônia e impacta na economia brasileira, porque é o pessoal que coleta um dos produtos de exportação do Brasil.
1: Então são projetos que podem fazer a diferença realmente, né?
0: Exatamente, exatamente.
2: E quem pode participar desse prêmio, que vai falar de inteligência artificial, que é um tema tão atual, como o senhor disse, né?
0: Em princípio, porque o prêmio tem faixas, então, em princípio, todos os alunos do segundo grau da universidade, aluno de mestrado, aluno de doutorado, um jovem pesquisador já com doutorado, todos esses podem se candidatar. Aí tem que olhar no edital qual a faixa em que ele se enquadra.
2: E vamos lembrar que o endereço, para quem tiver interesse no prêmio, é jovemcientista.cnpq.br.
0: Perfeito.
2: Todo mundo pode participar e tentar impactar, mandar projetos que impactem, né, a vida, não só do cientista, mas também do país, né, presidente?
0: E se tiver alguma confusão, bota lá no Google, Jovem Pesquisador CNPq, não vai dar outro endereço, é esse que você acabou de falar.
1: Agora, presidente, vamos falar rapidamente sobre a SBPC, a Sociedade Brasileira para o Progresso da Ciência, que começa agora. Como é que vai ser a participação do CNPq?
0: Veja, a SBPC é uma entidade da sociedade civil, até um pouco mais antiga do que o CNPq, né? Mas que tem tido um importante papel ao longo da história do Brasil. É a voz do cientista que, como sociedade civil, se dirige à própria sociedade e ao governo. Então, o CNPq sempre apoiou essa reunião da Sociedade Brasileira do Progresso da Ciência e sempre participou dessa reunião. Esse ano, em Niterói, belíssima cidade, nós vamos participar com uma atração, dentre outras, que essa atração eu queria chamar a atenção. Nós concebemos uma linha do tempo, a propósito dos 75 anos do CNPq, uma linha do tempo que dá corpo e voz ao lema dos 75 anos, que é: olhando bem, tem CNPq. É a ideia de que em muitas das atividades de ciência e tecnologia que nós brasileiros nos orgulhamos, por vezes a gente não percebe que tem a marca do CNPq. Então, nessa linha do tempo, a gente vai encontrar, por exemplo, pesquisa de petróleo em águas profundas, tem o DNA do CNPq. A atividade do ITA, que permitiu a criação da Embraer, que hoje o Brasil tem a terceira empresa de aeronáutica do mundo, tem o DNA do CNPq. Citei esses exemplos, mas tem, eu diria, vários outros. O desafio do enriquecimento do urânio, o desafio de ter transformado o Brasil nessa enorme potência agrícola, tem lá o selo da Embrapa, né? Então, por vezes, o selo do CNPq não aparece tão diretamente. É preciso olhar bem para ver o apoio do CNPq. Então, quem tiver a oportunidade de ir a Niterói, eu convido para que passe no estande do CNPq para ver essa linha do tempo.
2: Muito obrigada pela sua participação aqui na Voz do Brasil. A gente conversou com o presidente do Conselho Nacional de Desenvolvimento Científico e Tecnológico, Olival Freire Júnior. Muito obrigada, presidente.
0: Eu agradeço a vocês pela possibilidade de falar do CNPq, de falar da pesquisa no Brasil, e agradeço também, claro, à EBC e ao público que nos acompanhou.
3: E a consulta ao terceiro lote de restituição do Imposto de Renda 2026 será aberta nesta sexta-feira, dia 24 de julho.
4: Quem ainda não recebeu a restituição deve verificar se há inconsistências.
3: Saiba como verificar a restituição e resolver possíveis pendências.
5: A consulta ao terceiro lote da restituição do Imposto de Renda será liberada nesta sexta-feira, dia 24, a partir das 9 horas. Mais de 2 milhões e 700 mil contribuintes serão contemplados e o pagamento está previsto para o dia 31 de julho. Para saber se a sua restituição foi liberada, basta acessar o serviço Meu Imposto de Renda no site da Receita Federal ou consultar pelo aplicativo oficial do órgão em celulares e tablets. De acordo com a Receita Federal, cerca de 165 mil restituições não foram creditadas, porque o contribuinte informou o CPF como chave PIX para recebimento, mas não possui conta bancária vinculada a essa chave. Nesses casos, é possível cadastrar uma chave PIX CPF junto a uma instituição financeira, atualizar os dados pelo serviço Meu Imposto de Renda ou enviar uma declaração retificadora. Após o processamento, permanecerão pendentes apenas restituições que ficaram retidas em malha fiscal ou que apresentam inconsistências nos dados bancários informados para recebimento, como os casos relacionados à chave PIX. Thaís de Araújo, para A Voz do Brasil.
4: Atenção, microempreendedores individuais e microempresários.
3: A implantação do novo Cadastro Nacional da Pessoa Jurídica pela Receita Federal vai suspender temporariamente os serviços de abertura, alteração e baixa de empresas realizadas pelas juntas comerciais.
4: Até o próximo sábado, às 7 horas da manhã, a base do CNPJ fica disponível apenas para consultas.
3: No sábado, a base ficará totalmente indisponível, impossibilitando consultas e qualquer outra operação relacionada ao cadastro.
4: O prazo para o restabelecimento total dos serviços está previsto para segunda-feira, 27 de julho.
3: A emissão do novo formato do CNPJ alfanumérico está marcada para o dia 31 de julho.
4: E atenção, estudantes, termina amanhã o prazo para os pré-selecionados da primeira chamada do ProUni entregarem a documentação que comprova as informações de inscrição à instituição de ensino onde foram selecionados.
3: Neste segundo semestre, o programa oferece mais de 471 mil bolsas de estudos parciais e integrais em todo o país.
6: Os estudantes pré-selecionados no programa Universidade para Todos, o ProUni, do segundo semestre deste ano, têm até sexta-feira, dia 24, para comprovar as informações passadas durante a inscrição. A documentação exigida pode ser apresentada diretamente na instituição em que o aluno foi pré-selecionado. É responsabilidade do candidato verificar com a universidade os horários e locais para realizar este processo. A perda do prazo ou não comprovação das informações implicará na reprovação dos alunos. Quem não foi pré-selecionado nesta etapa poderá participar da segunda chamada do ProUni, prevista para o dia 5 de agosto. Também será possível manifestar interesse na lista de espera entre os dias 26 e 27 de agosto. A divulgação da lista ocorrerá no dia 1º de setembro e a comprovação das informações deve ser feita entre 1º e 14 de setembro. Nesta edição, o ProUni recebeu mais de 529 mil inscrições e ofertou 471.304 bolsas de estudo em 380 cursos de graduação. A iniciativa oferece bolsas de estudo integrais que cobrem 100% do valor da mensalidade e parciais, que correspondem a 50%. A iniciativa é realizada duas vezes ao ano. Mais informações em acessounico.mec.gov.br/ProUni. Thaísa Vitória para a Voz do Brasil.
4: O Ministério da Educação recebe até o dia 31 de julho a declaração do Censo Escolar 2026 e orienta gestores a preencherem os dados referente aos alunos da educação especial.
3: Eles podem acessar um guia do INEP com orientações específicas sobre oferta de atendimento educacional especializado.
4: Os dados devem ser fornecidos em educacenso.inep.gov.br.
3: E essas foram as notícias do Governo Federal.
4: Uma realização da Secretaria de Comunicação Social da Presidência da República.
3: Com produção da empresa Brasil de Comunicação.
4: Fique agora com as notícias do Poder Judiciário e do Congresso Nacional. Uma boa noite.
3: Boa noite e até amanhã.
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8: Você vai ouvir agora notícias do Poder Judiciário. Decisão do Supremo Tribunal Federal permite retomada da cobrança de IPTU em Teresina, no Piauí.
9: STJ reafirma que quando a vítima de homicídio deixa filhos menores, essa consequência pode aumentar a pena base do condenado.
8: TSE orienta tribunais regionais a criarem parcerias com instituições especializadas para combater a desinformação eleitoral.
9: Boa noite, eu sou Marcela Luiz.
8: E eu sou Walter Lima.
9: O Supremo Tribunal Federal suspendeu o liminar do Tribunal de Justiça do Piauí, que havia interrompido a cobrança de IPTU na cidade de Teresina.
8: De acordo com a decisão do ministro Alexandre de Moraes, o município declarou que a queda da arrecadação poderia causar grave impacto na economia pública e comprometer a execução de serviços essenciais. Fernanda Porto.
10: Diante da urgência, o caso foi julgado pelo ministro Alexandre de Moraes, que está na presidência do STF nesta segunda quinzena de julho. Ao atender o pedido para restabelecer a cobrança do imposto, o ministro Alexandre de Moraes considerou o levantamento da Secretaria Municipal de Finanças de Teresina, que indica que a paralisação da cobrança do IPTU impactou em arrecadação de mais de 84 milhões de reais. Na decisão, o ministro Alexandre de Moraes ressaltou que o município demonstrou que a queda de arrecadação poderia causar grave impacto na economia pública e comprometer a execução de serviços essenciais.
9: Quando a vítima de um homicídio deixa filhos menores, essa consequência pode aumentar a pena base do condenado.
8: Esse entendimento foi reafirmado pelo Superior Tribunal de Justiça. Fátima Uchoa.
11: Agora, sob o rito dos recursos repetitivos, a terceira sessão do STJ fixou essa tese que deve ser observada por juízes e tribunais. De acordo com o relator ministro Reinaldo Soares da Fonseca, o fato de a vítima do crime deixar filhos menores pode repercutir no aspecto material e gerar impacto em questões emocionais. Mas esse posicionamento não pode ser aplicado automaticamente porque transformaria uma circunstância judicial em fator objetivo de aumento da pena. Ainda segundo o ministro, não é necessário exigir a comprovação de impacto excepcional ou individualizado para os dependentes da vítima, sob o risco de se esvaziar a própria finalidade da análise dessa circunstância judicial.
9: O Tribunal Superior Eleitoral orienta tribunais regionais a criarem parcerias com instituições especializadas para combater a desinformação eleitoral.
8: A ação permitirá a ampliação da capacidade técnica da Justiça Eleitoral, garantindo segurança jurídica na análise de processos que envolvam desinformação e conteúdo gerado por inteligência artificial. Juliana Cariri.
12: Os acordos poderão prever o compartilhamento de metodologias, o acesso a profissionais especializados, laboratórios e ações de capacitação. O TSE ressalta que as parcerias não alteram as competências das autoridades judiciárias nem as garantias.
9: Tribunal Superior do Trabalho mantém decisão que anulou reintegração de metalúrgico demitido por justa causa.
8: O trabalhador foi dispensado após comentar em rede social sobre a empresa em que ele trabalhava. Marla Lacerda.
13: O metalúrgico havia sido reintegrado por decisão provisória em primeira instância, alegando que sofria de depressão e que não podia ser dispensado por motivo de doença ocupacional. Mas o TRT de Campinas, São Paulo, suspendeu a medida. O caso foi analisado então pela SDI2 do TST, que confirmou a decisão de segundo grau. Para o colegiado, ainda não há elementos suficientes para concluir que a demissão foi irregular. Os ministros destacaram também que a instabilidade pela doença ocupacional não impede a dispensa por justa causa. Portanto, a validade da demissão ainda será analisada na ação principal após a produção das provas necessárias.
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9: Uma boa noite.
8: E até amanhã.
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1: Eu sou Humberto Pinheiro e estes são os destaques de hoje do Jornal do Senado, que começa agora. Nova lei fortalece a produção nacional de medicamentos e vacina. Piso dos professores, frete rodoviário e renovação da CNH estão entre as medidas aprovadas pelo Senado. Emendas parlamentares para shows podem ser proibidas. Boa noite. Foi sancionada a lei que cria a Estratégia Nacional para o Desenvolvimento do Complexo Econômico Industrial da Saúde. A nova legislação busca fortalecer a produção nacional de medicamentos, vacinas, equipamentos e insumos médicos. O objetivo é reduzir a dependência do Brasil de produtos importados, ampliar a capacidade da indústria nacional e garantir mais segurança no abastecimento do sistema de saúde. A reportagem é de Patrícia Oliveira.
2: São mecanismos para incentivar empresas e instituições de pesquisa a desenvolver e fabricar esses produtos no país. A nova lei também amplia parcerias entre o governo, universidades e empresas e prevê linhas de crédito. Para o relator do projeto que deu origem à lei, senador Rogério Carvalho, do PT de Sergipe, a pesquisa tecnológica em saúde deve se voltar para soluções dos problemas brasileiros.
3: A pandemia de Covid-19 demonstrou que buscar a autossuficiência em fármacos, vacinas e equipamentos hospitalares é um dever do Estado para assegurar o direito constitucional à saúde.
2: A nova lei também altera normas do SUS e a lei de licitações para facilitar as compras públicas no setor de saúde.
1: No primeiro semestre de 2026, o Senado aprovou medidas provisórias que tratam do piso salarial dos professores da educação básica e do frete rodoviário de cargas. Os senadores também deram aval à renovação automática da Carteira Nacional de Habilitação. Repórter Pedro Pincer.
4: O Congresso Nacional aprovou medidas provisórias importantes, como a que reajusta o piso salarial dos professores da educação básica para R$ 5.130,63 em 2026, um aumento de 5,4% sobre o valor anterior, com ganho real de 1,5 ponto percentual acima da inflação. O texto aprovado estabelece novo cálculo para reajuste anual. A senadora professora Dorinha Seabra, do União do Tocantins, destacou a importância de valorizar o trabalho dos docentes.
5: Não tem educação boa, nem educação de qualidade, se os profissionais da educação não forem devidamente respeitados e valorizados. Esse é o nosso apelo para que, a partir do piso, as carreiras sejam reorganizadas nos diferentes municípios brasileiros e nossos estados.
4: Outro destaque foi a medida provisória que altera as regras e o cálculo do piso mínimo do frete rodoviário de cargas para considerar custos operacionais. A medida beneficia os caminhoneiros por estabelecer novas regras de regulamentação para empresas que contratem caminhoneiros para a realização de transporte rodoviário de cargas. Para o senador Stevenson Valentim, do Podemos do Rio Grande do Norte, a medida faz justiça e traz tranquilidade para a categoria.
6: Entendo que esse viés da multa já atingiu a sua pedagogia e permanecer com essa injustiça é passar uma ideia de vingança e que não contribui nada para a sociedade. É importante que o caminhoneiro esteja preocupado com a carga, com o seu horário de entrega, com a distância da família, com as condições das nossas rodovias.
4: Outra medida provisória aprovada no primeiro semestre do ano garante a renovação automática da Carteira Nacional de Habilitação de motoristas que, ao término da validade do documento, estiverem no Registro Nacional Positivo de Condutores. O cadastro mostrará o nome das pessoas que não tenham cometido nenhuma infração de trânsito nos últimos 12 meses.
1: E o Senado deve analisar a partir de agosto um projeto que cria o Prêmio Nacional da Educação Brasileira. A proposta busca reconhecer iniciativas de estados, municípios, escolas e estudantes que contribuam para melhorar a educação. O objetivo é valorizar boas práticas e incentivar ações que fortaleçam a educação em diferentes etapas, da educação infantil ao ensino médio. A proposta prevê categorias específicas para reconhecer experiências bem-sucedidas em todo o país. Os detalhes com o repórter Rodrigo Rezende.
7: O Senado deve analisar a partir de agosto um projeto que cria o Prêmio Nacional da Educação Brasileira. A ideia, apresentada pelo senador Camilo Santana, do PT do Ceará, reconhece estratégias e iniciativas para a promoção de avanços na melhoria da qualidade da aprendizagem na educação básica feitas por estados, municípios, escolas ou estudantes brasileiros. Camilo Santana, atual presidente da Comissão de Educação do Senado, ressalta que todas as formas de desenvolvimento da educação brasileira devem ser valorizadas.
8: Eu sempre digo que a educação precisa estar acima de qualquer questão político-partidária nesse país. Está em jogo a qualidade da educação para nossas crianças e jovens desse país. Temos muito ainda a fazer, muito caminho a ser percorrido.
7: O prêmio terá 8 categorias e regulamento posterior irá definir a forma de seleção dos vencedores. A proposta de criação do Prêmio Nacional da Educação Brasileira ainda será analisada pelas comissões do Senado.
1: Um projeto apresentado no Senado tipifica como ilícito o uso de emendas parlamentares para o financiamento de shows e apresentações artísticas. A medida pretende modificar a lei de improbidade administrativa para penalizar os gestores públicos infratores de maneira mais dura e até mesmo com a perda da função. Mais informações com o repórter Douglas Castilho.
9: Apresentado pelo senador Eduardo Girão, do Novo do Ceará, o texto prevê que o uso de emendas parlamentares para financiamento de shows e apresentações artísticas seja enquadrado como ato que causa prejuízo ao erário. Essa modalidade de infração tem também como sanções a perda dos direitos políticos por até 8 anos, multa de até 2 vezes o valor do dano causado e o ressarcimento integral dos danos verificados.
10: É um dinheiro que se evapora e que, se for em equipamentos para o hospital, fica lá por anos, por décadas, né? E esse projeto nosso visa normatizar isso e considerar como improbidade administrativa, com punição.
9: O autor do projeto justificou ainda que a medida pode combater o superfaturamento e os desvios que costumam ocorrer nesse tipo de transação. Além disso, segundo ele, haveria diversas vezes um conflito de interesses, pelo fato de gestores usarem dinheiro público para contratarem bandas ou grupos que têm eles próprios como empresários. O projeto aguarda a destinação para discussão nas comissões do Senado.
1: Mais de 158 milhões de brasileiros estão aptos a votar nas eleições de 4 de outubro. O número é o maior da história e representa um crescimento de mais de 2 milhões de eleitores em relação a 2022. No primeiro turno, os eleitores vão escolher presidente da República, governadores, 2 senadores, deputados federais, deputados estaduais e distritais. A reportagem é de Rodrigo Rezende.
7: 158 milhões e 700 mil pessoas devem decidir os mandatários dos próximos anos para a presidência da República, governos estaduais e distrital, Senado, Câmara dos Deputados e Assembleias Estaduais. Em relação às eleições de 2022, houve um acréscimo de 2 milhões e 200 mil eleitores. As mulheres representam quase 53% do eleitorado e cerca de 3 milhões e 500 mil eleitores têm 18 anos ou menos. O presidente do Tribunal Superior Eleitoral, ministro Nunes Marques, ressalta que a população brasileira é soberana para escolher seus representantes e definir o futuro do país.
11: O futuro da nossa democracia não será delineado por máquinas, mas pelos milhões de brasileiras e brasileiros que depositam nas urnas sua mensagem de esperança, traduzida no voto direto, secreto, universal e periódico.
7: Os 3 maiores colégios eleitorais estão na região Sudeste: São Paulo, com 34 milhões, Minas Gerais, com 16 milhões, e Rio de Janeiro, com quase 13 milhões de eleitores. 918 mil brasileiros vivendo no exterior estão aptos para votar.
1: O senador Wellington Fagundes, do PL de Mato Grosso, defendeu o projeto de lei que permite a destinação de emendas parlamentares da saúde para o atendimento pré-hospitalar realizado pelos corpos de bombeiros militares. Na análise dele, a proposta reconhece que esse serviço integra a rede de atendimento em saúde e amplia as responsabilidades de investimento na estrutura das corporações. Com trabalhos técnicos de Josivaldo Souza, o Jornal do Senado fica por aqui. Acompanhe agora as notícias da Câmara dos Deputados. Boa noite.

0: Jornal. Câmara dos Deputados. Câmara transforma em lei atendimento a brasileiras que vivem no exterior.
1: Herdeiros poderão retirar valores de até 40 salários mínimos sem inventário.
0: Comissão aprova inclusão digital de alunos com deficiência da rede pública.
1: Boa noite. A Comissão de Educação aprovou a criação da Política de Alfabetização Digital das Pessoas com Deficiência. A repórter Sofia Peçanha tem os detalhes da votação.
2: A Comissão de Educação da Câmara dos Deputados aprovou o projeto que institui a Política Nacional de Alfabetização Digital das Pessoas com Deficiência. Antes disso, o texto também foi aprovado pela Comissão de Defesa dos Direitos das Pessoas com Deficiência. A proposta tem como objetivo garantir o letramento digital de estudantes com deficiência da rede pública de ensino. Isso inclui desde o uso básico de computadores e internet, até ferramentas que auxiliam na comunicação, no acesso à informação e no desenvolvimento escolar. A relatora do projeto na Comissão de Educação, a deputada Maria Rosas, do Republicanos de São Paulo, destacou a importância da medida para promover a inclusão.
3: Aprovar essa política nacional de alfabetização digital, especificamente para as pessoas com deficiência, é um marco para que nós possamos trazer e falar na ação a pessoa com deficiência, dizendo: nós lutamos pela inclusão dos direitos da pessoa com deficiência.
2: Para isso, o projeto prevê a capacitação de professores e gestores, a adaptação dos métodos de ensino e investimento em infraestrutura tecnológica nas escolas, como equipamentos e conexão à internet. A ideia é que a tecnologia deixe de ser um obstáculo e passe a ser uma ferramenta de inclusão, como ressaltou a relatora ao afirmar que a transformação digital precisa considerar as necessidades de todos os estudantes.
4: A transformação digital da educação somente se realiza plenamente quando contempla a diversidade dos estudantes e assegura a eliminação de barreiras que dificultam o acesso à participação e aprendizagem das pessoas com deficiência.
2: A política de educação digital para pessoas com deficiência também estabelece que o desenvolvimento dos alunos e da instituição deverá ser acompanhado bimestralmente. Segundo o autor da proposta, o deputado Carlos Henrique Gaguinho, do União de Tocantins, com mais acesso e preparo, os estudantes com deficiência podem ter mais autonomia nos estudos, mais participação nas atividades escolares e melhores oportunidades no futuro, inclusive no mercado de trabalho. O próximo passo para a aprovação da Política Nacional de Alfabetização Digital das Pessoas com Deficiência será a análise pela Comissão de Finanças e Tributação. Da Rádio Câmara de Brasília, Sofia Peçanha.
0: Educação. Bibo Nunes, do PL do Rio Grande do Sul, é autor do projeto que proíbe a aprovação automática de alunos não alfabetizados nos três primeiros anos do ensino fundamental. O texto altera a Lei de Diretrizes e Bases da Educação Nacional e aguarda análise pela Comissão de Constituição e Justiça.
5: Tem que saber ler e escrever, isso é o mínimo. Escola é para educar, que acima de tudo o objetivo das escolas é a educação. Se não for educação, não tem o menor fundamento. Espero que aprove para o bem da educação no Brasil. Não tem fundamento uma criança no primeiro, segundo, terceiro ano serem aprovados sem saber ler e escrever. Essa é a minha luta para melhorar de fato a educação no Brasil.
1: Bibo Nunes acredita que a promoção automática dos alunos serve apenas para melhorar indicadores educacionais. Na avaliação do deputado, a medida desestimula estudantes e professores, cria uma falsa sensação de aprendizado e compromete a qualidade da educação.
0: Justiça. Comissão aprova proposta que permite até 40 salários mínimos para a retirada de valores a herdeiros. A repórter Júlia Lopes explica a atualização dos valores.
6: A Comissão de Finanças e Tributação da Câmara dos Deputados aprovou um projeto que atualiza para até 40 salários mínimos, o equivalente hoje a R$ 64.840, o valor que poderá ser liberado a herdeiros sem necessidade de inventário em cadernetas de poupança e fundos de investimento. A proposta foi apresentada pelo deputado Celso Russomano, do Republicanos de São Paulo, e altera a lei que trata do pagamento a dependentes ou sucessores de valores não recebidos em vida pelo titular, como restituições no imposto de renda e outros tributos. A regra vale para casos em que não há outros bens sujeitos a inventário. No texto, o autor explica que, nesses casos, os herdeiros costumam utilizar os valores recebidos para cobrir despesas como impostos, custas judiciais e honorários de advogados, entre outros gastos. O relator da proposta, o deputado Hildo Rocha, do MDB do Maranhão, afirma que a atualização é necessária, porque a legislação atual utiliza como referência a obrigação do Tesouro Nacional, a OTN, que não existe mais, o que gera dificuldades de interpretação.
7: Essa regra já existia, só que como ele estava estipulado, referenciado em cima de um título do governo, que era a antiga OTN, e como a OTN não existe mais, não existia mais a referência de até quanto poderia ser pago de forma imediata para a viúva, ou para o viúvo, ou para o filho. Então isso impedia a evolução e a facilidade e a rapidez da transferência desses recursos de uma conta para a conta do herdeiro. E isso é facilitado agora.
6: Além disso, a proposta altera o Código de Processo Civil para estabelecer que o juiz não poderá negar o pedido de gratuidade da justiça apenas com base na renda de um herdeiro ou na posse de um imóvel. O projeto, que busca atualizar o limite a ser retirado por herdeiros em cadernetas de poupança e outras aplicações no valor até 40 salários mínimos, segue em análise na Comissão de Constituição e Justiça. Da Rádio Câmara de Brasília, Júlia Lopes.
8: Economia.
1: A Câmara aprovou proposta que garante imunidade tributária aos templos religiosos e suas entidades filantrópicas, também sobre tributos incidentes no consumo de bens e serviços. Marcelo Crivella, do Republicanos do Rio de Janeiro, afirma que a medida regulamenta um direito já previsto na Constituição.
9: Essa é a grande, eu diria, notícia para os templos religiosos, é fazer com que a imunidade prevista na Constituição Federal se torne realidade com relação aos tributos que incidem no consumo de bens e de serviços. Essa PEC foi aprovada no plenário com 385 votos favoráveis, 93 votos contrários e 7 abstenções. Portanto, teve ampla maioria.
0: Na opinião de Marcelo Crivella, a medida pode reduzir os custos de igrejas e instituições beneficentes na aquisição de equipamentos e insumos utilizados em atividades religiosas, assistenciais e sociais. A proposta agora será analisada pelo Senado.
1: Depois de ser aprovado na Comissão de Constituição e Justiça, o projeto que aumenta o prazo para transferência de domicílio eleitoral está pronto para ser votado pelo plenário da Câmara.
0: A proposta também altera as regras para comprovação de vínculo com a localidade, como informa a repórter Silvia Munhato.
10: A Comissão de Constituição e Justiça da Câmara aprovou o projeto que amplia de 150 para 180 dias antes das eleições o prazo final para o pedido de transferência do domicílio eleitoral. Pelo texto, o tempo de residência mínima no novo município também muda de 3 para 6 meses. A deputada Júlia Zanatta, do PL de Santa Catarina, relatora do texto, foi favorável à mudança.
11: A prática do turismo eleitoral, a transferência fraudulenta de domicílio com fins meramente eleitoreiros, constitui uma burla que corrói a representatividade democrática e a soberania popular em sua dimensão municipal. O voto é o exercício de soberania localizado e a fraude de domicílio rompe o nexo da pertinência essencial entre o eleitor e a comunidade política local, cujos rumos ele pretende definir.
10: A proposta também altera a forma de comprovação de vínculo com a localidade. Será exigida a apresentação de comprovante de residência oficial em nome do eleitor, como contas de água, luz, gás, telefone fixo ou correspondência oficial de órgãos governamentais. A lei atual permite a comprovação por meio de declaração do próprio eleitor ou outros meios que forem considerados convincentes pelo juiz eleitoral. Da Rádio Câmara de Brasília, Silvia Munhato.
8: Desenvolvimento Regional.
1: Rodrigo Hollenberg, do PSB, teme que o empréstimo de 6 bilhões de reais feito pelo governo do Distrito Federal para cobrir o rombo do Banco de Brasília, no caso Master, comprometa a saúde e a educação públicas. Por isso, o deputado acionou a justiça em defesa de crianças e famílias atípicas.
12: nós, então, oficiamos ao Ministério Público do Distrito Federal e Territórios, solicitando que determine que o governo do Distrito Federal faça concurso para orientadores educacionais para que essas crianças, esses jovens com deficiência possam ser acolhidos adequadamente na rede pública de educação do Distrito Federal. Do mesmo modo, nós estamos solicitando ao governo do Distrito Federal que realize a contratação de médicos, de enfermeiros, de técnicos de enfermagem, que possam garantir o atendimento a essas famílias.
0: Presidente da Comissão de Defesa dos Direitos das Pessoas com Deficiência, Rodrigo Hollenberg, relata o drama de famílias atípicas sem atendimento adequado e lamenta a falta de concurso para orientadores educacionais no Distrito Federal desde 2017.
8: Previdência.
1: O tempo para a aposentadoria de policiais militares e bombeiros poderá ser reduzido. Uma proposta aprovada pela Câmara permite que os estados e o Distrito Federal editem leis locais para diminuir esse prazo. Confira na reportagem de Maria Neves.
13: Aprovado na Comissão de Constituição e Justiça da Câmara dos Deputados, projeto que reduz o tempo de serviço de policiais e bombeiros militares para ter direito à aposentadoria integral, pode seguir para o Senado. Pela proposta, os estados poderão editar legislação própria para reduzir em até 5 anos o tempo mínimo de exercício na função para receber proventos integrais. O autor do projeto, deputado Júnior Amaral, do PL Mineiro, argumenta que a medida busca trazer justiça para policiais e bombeiros militares que trabalham em condições difíceis e são pouco valorizados.
14: Os profissionais de segurança pública no Brasil já sofrem com falta de retaguarda jurídica, já sofrem com falta de logística adequada para trabalhar, já sofrem com baixos salários. Então essa questão da previdência é algo mínimo que a gente pode fazer aqui na Câmara dos Deputados para impedir que esses homens e mulheres sejam ainda mais desprestigiados, como infelizmente são historicamente no nosso país.
13: Atualmente, a lei exige 35 anos de serviço para militares receberem a aposentadoria com valor integral. Desse tempo, pelo menos 30 anos devem ser em atividades militares. Com o texto aprovado, o período mínimo de atividade militar poderá cair de 30 para 25 anos. Na regra de transição vigente, militares que ingressaram no cargo há mais tempo, antes de 2020 e ainda não cumprem os requisitos, têm de contar pelo menos 25 anos de serviço militar, mais um pedágio. Eles devem trabalhar mais 4 meses para cada ano que falta. A proposta também permite que os estados reduzam esse tempo de pedágio para 20 anos por lei local. Da Rádio Câmara de Brasília, Maria Neves.
0: Tarcísio Mota, do PSOL do Rio de Janeiro, apresentou projeto que estabelece regras para a aplicação de recursos dos regimes próprios de previdência dos servidores públicos. A proposta busca reduzir os riscos nas aplicações financeiras e aumentar a segurança do dinheiro destinado às aposentadorias.
15: Nós não podemos deixar que os institutos de previdência e os governos apliquem os recursos dos servidores em bancos que não têm condições de garantir a liquidez e garantir a rentabilidade e garantir que esses recursos não serão perdidos. Então a proposição desse PLP é de que os institutos de previdência de cada município brasileiro e dos estados brasileiros, eles tenham um limite, que 80% dos recursos dos servidores sejam obrigatoriamente aplicados em títulos que estão lastreados no Tesouro Nacional e em bancos públicos que dão garantia de que esse recurso não será perdido. E os demais 20% sejam aplicados em critérios muito rígidos de solidez dessas instituições financeiras.
1: Segundo Tarcísio Mota, a medida evita perdas em aplicações de alto risco e garante maior segurança aos recursos descontados de cada servidor. Ele argumenta ainda que o texto reduz a influência de interesses políticos e financeiros na gestão dos fundos previdenciários dos servidores.
8: Habitação.
0: Padre João, do PT de Minas Gerais, defende a aprovação de projetos que incentivam cooperativas habitacionais a participarem do Minha Casa Minha Vida. Ele avalia que a contribuição dessas entidades pode ampliar o acesso à casa própria com unidades mais acessíveis e de melhor qualidade.
16: Então temos que continuar avançando e avançando também com a nossa relatoria, com o projeto de lei que garanta a autogestão. Ou seja, além da responsabilidade e disposição de estados, do Distrito Federal e municípios, a sociedade civil organizada em forma de entidade ou cooperativa poder não só construir as moradias na forma de autogestão, mas também outros equipamentos importantes para a comunidade.
1: Padre João observa que o déficit habitacional atinge quase 5 milhões e 700 mil famílias no país. Ele afirma que a autogestão dá segurança jurídica a experiências já existentes e permite incluir equipamentos comunitários nos empreendimentos habitacionais.
17: Segurança Pública. A Câmara aprovou proposta que transforma em lei o atendimento a brasileiras no exterior. Saiba mais sobre o assunto na reportagem de Paula Bittar.
18: A Comissão de Constituição e Justiça da Câmara aprovou uma proposta que transforma em lei a política de atendimento a brasileiras que vivem no exterior por meio dos Espaços da Mulher Brasileira. A iniciativa, desenvolvida pelo Ministério das Relações Exteriores em consulados brasileiros, oferece orientação e apoio especializado com prioridade a mulheres em situação de vulnerabilidade. Entre os objetivos da política estão o combate à violência doméstica, a orientação sobre direitos e o apoio à capacitação profissional, ao empreendedorismo feminino e ao aprimoramento educacional. O texto aprovado também prevê que o atendimento poderá contar com profissionais especializados e instituições parceiras em áreas como imigração, direito de família, legislação trabalhista e previdenciária, apoio psicológico e capacitação linguística, educacional e financeira. A proposta estabelece que a implantação dos espaços da mulher brasileira ocorrerá de forma gradual, conforme a avaliação do Itamaraty. A prioridade será dada às localidades onde houver maior necessidade de reforço do atendimento às mulheres, conforme a disponibilidade de orçamento, funcionários e de espaço físico nas repartições consulares. De acordo com dados do Ministério das Relações Exteriores, a rede consular brasileira realizou 1.556 atendimentos a brasileiras vítimas de violência doméstica e de gênero no exterior em 2023. Segundo a relatora na comissão, deputada Maria do Rosário, do PT do Rio Grande do Sul, o projeto garante a segurança jurídica de uma prática que o Itamaraty já desenvolve com sucesso.
19: Os objetivos específicos da criação deste espaço da mulher brasileira é o combate à violência doméstica, é a defesa das imigrantes contra a discriminação e a orientação a elas para a salvaguarda dos seus direitos humanos, é garantir a sua capacitação, o apoio ao empreendedorismo feminino, o apoio ao respeito, o aprimoramento educacional. Então, estas mulheres brasileiras que vivem no exterior passarão a ter um apoio maior dentro dos consulados como mulheres. E esse trabalho, sinceramente, será muito importante para a valorização dessas mulheres e tranquilidade das suas famílias que se encontram aqui no Brasil.
18: O projeto que transforma em lei a política de atendimento a brasileiras que vivem no exterior por meio dos espaços da mulher brasileira já pode ir diretamente para o Senado, a menos que haja recurso para votação antes pelo plenário da Câmara. Da Rádio Câmara de Brasília, Paula Bittar.
17: Meio Ambiente.
1: Delegado Palumbo, do Podemos de São Paulo, é autor de projeto de lei que aumenta a punição para quem maltratar animais. O deputado explica que a proposta eleva a pena máxima de prisão dos atuais 5 para até 12 anos para os condenados por esse tipo de crime.
20: Nós estamos lutando. O meu projeto estipula uma pena de até 12 anos de cadeia. O indivíduo que maltrata um animal tem que ficar encarcerado, de preferência trabalhando para pagar o próprio sustento. É assim que a gente trata criminoso, gente desalmada, que não tem coração, que maltrata os animais. Se esse projeto for aprovado, espero que seja, nós estamos lutando para isso, o criminoso que maltratar animal vai ficar 12 anos enjaulado, que é onde ele tem que ficar.
17: Delegado Palumbo argumenta que a legislação atual não consegue manter presos os autores de maus tratos. O parlamentar também destaca sua atuação em defesa da causa animal e cita outras iniciativas apresentadas por ele ao longo da vida pública.
1: Termina agora o Jornal Câmara dos Deputados, produzido pela Rádio Câmara, com trabalhos técnicos de Everson Urani e a apresentação de José Carlos Andrade e Luciana Vieira. Uma boa noite para você.
17: Ótima noite. 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

0: 89.
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3: 10 e 14.
4: Esta é a Suma ZYL623, 104,9 Alcance FM. Eu sou Mauro Vitulo e a partir de agora, começando mais um Love Time.
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4: Muito bem, a partir de agora começa mais um programa Love Time. E a gente está na sua noite para trazer todo aquele romantismo que você merece. Mauro Vitulo, com todo o carinho do mundo, te pedindo licença e com muito prazer a partir de agora em 4 horas de muito amor e de fortes emoções. Nosso programa aqui tem de coração para coração, toque do coração, tem aquele momento muito apaixonado da noite também, que é a nossa tradução, tá bom? Portanto, a partir de agora, espero que você fique à vontade, que ame bastante e que curta essa noite com o coração feliz. A nossa primeira de hoje, abrindo Love Time, tem Guns Roses com Painter.
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0: Joanne Warwick e Friends, That's What Friends Are For, belíssima saudade. Ela também tem umas vozes maravilhosas. Djavan sempre muito romântico, muito poeta, fala o coração forte, com Faltando um Pedaço, canção aí dos anos 80. Ozzy Osbourne, final da década de 70, gravou esse lindo clássico pra gente, Soul Tire, e abrindo também essa belíssima banda aí dos anos 80, finalzinho da década, dos anos 90 também, Guns Roses com Painter. Daqui a pouquinho eu tô de volta, fique por aí, o amor está apenas começando, tenha certeza disso.
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Love Time. Love Time é o nosso Facebook. Você que tem o seu Facebook e ainda não está com a gente lá, você localiza Love Time juntinho, tá bom? E lá você encontra a gente. Fique à vontade com o nosso programa. Fale à vontade o que você quiser.

0: 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Sempre me sinto uma pessoa muito segura quando lembro do meu passado ao seu lado, do que foi feito, do que foi construído. Sempre vou estar sorrindo, porque sei que você existe, é real, é presente em minha vida, se preocupa comigo. Você é uma pessoa assim, do bem, do amor, que traz boas coisas para o meu coração.
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0: Atlantic Star, Always, belíssimo clássico dos anos 80. Também tivemos America, adoro essa música, hein? Dos anos 70, em Nídio. Cláudia Tênis gravou esse lindo sucesso da década de 70, Fim de Tarde. Também tivemos The West Supply, Every Woman in the World, dos anos 80, e Nexus, com a sensualidade Never Tears Apart.
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3: 52.
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0: Estou de volta com você. Você está no Love Time. Daqui a pouquinho tem um toque do coração, mais um momento de amor feito com todo carinho do mundo para você que acompanha a gente pela sua casa, pelo seu trabalho. Obrigado por sua companhia. E Mônica canta pra gente por aqui o som de Before You Walk Out of My Life.

0: Mariah Carey, Will Don't You. Ela é sempre muito romântica, que voz linda, hein? E ela estava apaixonada quando gravou essa canção nos anos 80. Também tivemos Heróis da Resistência, Só Pro Meu Prazer. Foi um belíssimo tema, né? Um trilha sonora aí também nos anos 80. Jim Cliff com Survive, aliás, Jim Buffer. Foi tema de novela aí nos anos 70, de 78, essa música. E Mônica, sempre sensualíssima, com Before You Walk Out of My Life. Você tá aí na noite, tá bem? Tá amando? Fique à vontade. Daqui a pouquinho tem Toque do Coração.
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3: Estou de volta, você continue comigo. Tem Twitter também, você com seu Twitter, arroba Love MV Media, tá bom? Arroba Love MV Media, nosso Twitter tá lá. É pra você tuitar com a gente, fique à vontade, expressar os seus sentimentos, fazer parte da nossa rede social lá também. Tô aguardando você.
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3: A cumplicidade, o amor, o carinho, é tudo que eu sempre sonhei para mim, mas procuro passar isso para as boas pessoas. Amar não é só aquela pessoa que está ao seu lado, ali o tempo todo, te olhando nos olhos, te beijando, te acariciando, mas amar também tem um amor de amigo, das pessoas que estão se preocupando, estão ao seu lado, te desejando esse amor. Pessoas que sofrem com você, que riem com você. O importante é você saber dividir isso tudo para ser feliz.
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0: Jesse G, B.O.B, Price, Tank, também tivemos Claudia Leitch, Trilhos Fortes, Simple Plan, Astronaut e Adele, Someone Like You, aqui no nosso programa. Continue aí, fique aí. Eu quero sim te fazer essa companhia, falar de amor sempre.
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3: 27.
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0: E daqui a pouquinho tem tradução no Love Time. Esse é um dos momentos mais apaixonados do programa que eu trago pra você. Já já, fique ligado. E no final desse bloco, vou tocar um pedacinho da música, ser a tradução de hoje, dessa edição do nosso programa. Agora a gente viaja até 1976, Band Barry Minimum.
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Bom John, Santa Fé, belíssima balada de amor, John McLean. Essa música tem um tema muito triste, chorando, crying, aí dos anos 70. Débora Blando, Somente o Sol. Também tivemos a Cutting Crew, belíssimo clássico dos anos 80. I've Been in Love Before. E aqui no Love Time também tivemos a Barry Manilow com esse clássico majestoso de 1976, com a música Mendes. E daqui a pouquinho tem tradução. E hoje tem uma música dos anos 80, uma música que marcou história de amor na vida de muita gente. Essa aqui, tradução

0: Dino Vanelli com Hurts to Be in Love. Essa canção aí foi gravada no início da década de 80. Muito linda. Tem uma balada única, com certeza. E mexe com a gente.
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3: 11:50.
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0: Muito bem, já estamos de volta. Você está no Love Time. E agora a gente traz para você o momento da tradução de hoje.
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0: canção aí da década de 80 é muito linda, que saudade que dá. Ela marcou com certeza um momento na minha vida, na sua vida, um momento na vida de quem ama. A gente curte agora essa tradução linda de Tim Vanier, Rest Be Love.
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Seu beijo é como uma porta entreaberta. E eu não posso entrar. Você me trava justamente antes de eu começar. E isso magoa. Estar apaixonado. 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

0: 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Essa foi a tradução de hoje de Dini Vanelli e Rusty Binox. E fique ligado que sempre a gente está aqui na noite e trazemos com muito carinho, com todo o amor do mundo, esse momento da tradução para você. A gente curte agora Lana Ritz e Lucy Me.
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0: Além de Christopher Cross com o clássico aí dos anos 70, Forever, também tivemos aí Carla Daniel, bem convidativo pra noite, hein? Pra quem tá caliente. Rendezvous e Leona Ritz e Usemi, recordamos aí dos anos 80, no nosso programa Love Time.
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4: Meia-noite e seis.
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0: Continue sempre com a gente por aqui, continue na noite se envolvendo, amando. A melhor coisa do mundo é curtir uma boa música romântica e para completar tudo ao lado daquela pessoa que faz bem pra gente, para as nossas vidas e para os nossos corações. E esse é o Love Time. Agora tem John Evangelist com Débora.

0: Brad, The Guitar Man, o homem em sua guitarra aí dos anos 70. Também tivemos Adriana Calcanhoto, Vambora, um convite especial. Amado Ming, La Vitamina, e também tivemos aí o clássico de 76 com John Evangelist, Débora, no nosso programa. Daqui a pouquinho, mais uma edição do De Coração para Coração.
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3: Noite 24.
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0: Eu estou de volta agradecendo a você que está sempre com a gente pela noite. Noite lembra sensualidade, noite lembra muito amor, momento de estar só e olhar nos olhos e dizer que a gente ama muito.

0: vida me faz pensar em você. Os bons, belos, maus momentos que vivemos juntos, isso completou muito a nossa união. Isso fortaleceu muito os nossos conhecimentos. Isso fortaleceu abraços, beijos. Isso fortaleceu a alma. Estar com você é assim, sempre a cada dia aprendendo mais. E sempre a cada dia se entregando mais ao amor.
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0: Michael Jackson, Human Nature, o clássico charmoso aí dos anos 80, também tivemos Heart Alone, também dos anos 80, Ivete Sangalo, Quando a Chuva Passar, Glenn Frey, You Belong to the City, também toque de muita sedução nessa música dos anos 80. E Peter Cetera, Chaka Khan, Feels Like Heaven, também início da década de 80, que recordamos por aqui no programa.
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3: Meia-noite e 46.
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0: Eu já estou de volta, daqui a pouquinho, fique por aí, tem mais uma edição, a última edição de hoje, do Toque do Coração. Continue com a gente, continue amando, eu quero você sempre por aqui e participando lá no nosso Facebook, Love Time, juntinho, tá bom? Você digita aí, encontra a gente lá. Tô com o coração aberto para falar de amor para você também, lá no Facebook. Agora tem Duran Duran, Save a Prayer.
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0: Brian McKnight, Back at You On. Pra falar de amor, ouvir uma canção dessa dá uma saudade, hein? Biafra também, recordamos um grande sucesso dele aí, iníciozinho da década de 80, Sonho de Ícaro. Bill Medley com seu vozeirão, Here's My Brother. Também tivemos Duran Duran com clássico que recordamos, Save a Prayer, canção de 78, no nosso programa.
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1: 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Você está se envolvendo, você está amando. Tudo que a gente quer é que você fique bem, que você deixe seu coração bem aconchegante, bem à vontade. E muito, muito, muito prazer na sua noite, com certeza. Esse é o Love Time, fazendo só o clima para você. Elton John, You Gotta Love Someone.

0: Fórum de Niterói, no Water Lovers, também tivemos Roupa Nova, bem simples, que gravou essa música nos anos 80, linda. Five, com toda a sensualidade, convida para uma dança bem especial em Human. E Elton John, You Gotta Love Someone. Daqui a pouquinho eu estou de volta no Love Time, com a última edição do Toque do Coração.
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3: 1:21.
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0: Muito bem, já estamos quase no finalzinho do programa e agradecendo você sempre que esteve com a gente por aqui. Vai estar sempre, porque eu prometo para você que à noite eu estarei sempre aqui com todo carinho do mundo para falar de amor só para você também que está aí do outro lado do rádio ou da internet curtindo a gente.
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0: Me salvei de todas as amarguras do passado, me curei e me contemplei a você. Ter te conhecido foi conhecer coisas novas, boas ideias, ideias que não são rotineiras. Coisas maravilhosas aconteceram em minha vida depois que você surgiu. Você surgiu como um brilho de uma joia rara, de um diamante que jamais foi tocado por pessoas ruins. Você me deu essa magia, me deu esse encanto, me deu amor.
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0: R.E.M., Everybody Hurts. Também tivemos aí Little Texas, My Love, Rádio Taxi, linda canção aí, final da década de 70, Eva Carpenters também, nos anos 70, Crazy to You, Cut the Club, foi tema do filme, né? Tema do filme Amores Eletrônicos, com Love's Love.
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3: 42.
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0: Estamos de volta, quase finalzinho do programa, mas sempre por aqui com todo carinho do mundo. A gente faz o que a gente gosta, que é para falar de amor. E claro, sem egoísmo nenhum, só para você. Agora no Love Time, no último bloco de hoje, tem o som de Jim Diamond, Remember I Love You.
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0: A última de hoje, canção de 280, que foi trilha de novela, My End Sold Machine, What's Getting the Way. Também tivemos aí, belíssima música da Sandra de Sá com essa voz linda, Amanhã. Whitney Houston, também uma das maiores vozes maravilhosas do mundo. Greatest Love of All e Dean Diamond, Remember I Love, também em 280, encerrando o programa de hoje.
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0: Eu estou encerrando por aqui o programa, mas vou estar lá no Facebook aguardando você. Love Time, tudo juntinho lá. Você localiza, a gente está lá. Eu estou indo embora aqui do seu rádio, da sua internet, mas conectado em você pelo Love Time, que é o nosso Facebook. Também tem o love@mvmedia, que é o nosso Twitter, tá bom? Na próxima edição eu espero você com todo carinho do mundo, nesse mesmo... nessa mesma sintonia, tá bom? Nesse mesmo... lugar gostoso para falar de amor, Mauro Vitor. Amor na maior parte do seu coração, sorriso constante na sua face. Tchau.
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8: Duas e um.
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2: 2:14.

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3: 12:29.
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2: 12:39.
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1: 3 e 1. 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
1: 3 e 11.
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4: 5h32.
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Obrigado, Senhor, por mais um novo dia. Com a luz deste novo dia, te peço, Senhor, que na tua bondade me dê de volta riquezas e esperanças no meu ontem acumuladas. Tudo que tenho, Senhor, é o dom das horas desse frágil amanhecer. Que eu faça, Senhor, desse hoje que me oferece a minha própria oferenda, levada nas águas do meu custoso navegar e no espaço do meu mais alto voo. Alô, ouvintes, a paz de Deus e Nossa Senhora Aparecida esteja em todos os lados. Está começando pela minha, pela sua, pela nossa Alcance FM 104.9, mais um programa Amanhã Sertaneja. Parabéns a todos vocês, aniversário de antes de hoje. Deus é você, paz, saúde e muitas felicidades. Seja ligado comigo, grande abraço e um bom dia para você, minha amiga dona de casa, meu amigo padeiro, retireiro, caminhoneiro, onde quer que você esteja, receba o nosso abraço também, você que tá ligadinho por todo o Brasil, no aplicativo do 104, ou na Alexia, né, ou no Radiosnet, onde quer que você esteja, receba o nosso carinho, tá bom? Tamo juntinho, dando um bom dia especial a todos e passando pelo WhatsApp aqui, o pessoal, todo mundo ligado com nós aqui, que legal. Bom dia aqui para a Lucinha, mas o Aguinaldo, que tá ligado conosco, o Wellington Faria, em Ervália, também o Adriano Donato no Beija-Flor, a Flávia Cristina lá no Cito Luiz Gomes, tem mais o Cardoso, meu irmão, a Margarida do Beija-Flor deu bom dia pra nós também aqui, a Camila Virgínio, mais o Tico e a Mainara, o Ronildão, o Marco de Feira Leão, a Elisângela Leandro, deu bom dia o Jamison, tá bom dia Jamison, da Terminha, ligado com nós, a Elisângela, mais o Índio também tá ligado. Todos que acompanham a programação, agradecemos o carinho e a sintonia. Bom dia pro Sérgio da Mãe José, lá em, na Fazenda das Palmeiras, lá em cima, né? De cima de Santa Isabel. Abraço pra vocês e pra Isaura também, que acabou de bom dia, Isaura. Bom dia pra vocês também, tá bom? Tamo junto e começamos bem com César e Paulinho cantando Curto e Grosso. A você, um abraço e o meu bom dia. 104.9, a mais ouvida. Vamos nós, aqui, ó. Bora com nós, sextou na 104 com gosto de querosene. Vamos com nós, que aqui só tem moda doída. Escuta. Ai, ai, ai, ai, ai, aí sim, hein? César e Paulinho, curto e grosso.

Hora certinha pra você, 5h40, 104.9, a mais ouvida do programa Amanhã Sertanejo com você, até as 7, tá chegando pra nós. Oi, Mineiro, mais uma moda doida, a saudade que o Carreiro deixou. Bora! Aí, dois Mineiros aí, ó. Aí, pro Edilson, André, pro Zezé, aí todos escutem o modão do carro de boi. Aí, ó, que saudade danada, meu Deus do céu. Rasga, dois Mineiros, vamos com nós!

0: 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Juntinho com você até as 7, né? Levando melhor você que tá aí ligado. Bom dia pro pessoal que tá zapeando com nós aqui pelo WhatsApp, né? É bom escutar a sua mensagem aqui. Bom dia você que tá ligado com a gente. Bom dia, meu amigo cunhado Cizinho Arruda, lá no Paraíso do Tocantins, lá no bairro Pouso Alegre. Fala, Cizinho.
1: Bom dia, Xaxá, nós estamos aqui na escuta, hein?
0: Ô, meu abração pra minha irmã Lúcia, eu falei com ela uma hora e tanto no telefone da semana. Ô, minha irmã, abração pra você. Nós te amamos muito, estou com saudade de você, quero que mês que vem ela vai vir cá ver nós, graças a Deus, né? Um alô também pro Cizinho Arruda, meu cunhado, né? Ele tá na lida lá já, movimentando, acorda cedo lá, já faz uns doces lá, mexe com os carros, né, Cizinho? Ei, não para não, sempre na lida, abração pra vocês, tá? Deus abençoe o dia de vocês aí, com luz e paz. Dá um abraço no Wesley pra mim, o Cizinho, encontrar o Xaxó, te mandou um abraço, ele sumiu aqui dentro do zap, não tá aparecendo no zap aqui mais, deu uma sumida. Alô pro Gilmar, mas acabei, Lúcia, bom dia pro Alceu, em Volta Redonda, Alceu, meu filho, o Gerson do Bar, ele tá mandando um abração pro Gerson do Bar, pro Zezé e pra todos que acompanham a programação, o Ronildão, né? E todos que acompanham. Alô, Alceu, em Volta Redonda! É tocantinense que bora em Volta Redonda, o Alceu, o João Campista, o Alci, irmão dele, né? Também o Edinho, subindo na Lanús aqui na grama. Edinho, da, neto da Bastianinha. Fala, Edinho, abração, meu amigo, bom dia pra você. E pensa que a boca eu gosto muito dele. Bom também!
2: Bom também, né? Meu reino encantado, que é bom também, né?
0: O galo de louco.
2: Toca pra mim, pra mulher, você, pra sua Florio.
0: Obrigado, Zezé.
2: O Eduardo, o Romidão. Toca pra você também, Zezé.
0: Oi, ó.
2: Pra nós, o galo bom cantando, também, né? Fica com Deus aí. O galo cantou hoje,
0: gente. Ah, viu, Maria?
2: Tá quente,
0: ele canta, treme aqui todo, né? No estúdio, o galo dele. Aquele arrebentador de arame, de cerca de ordem. Ele pisa, tchac, o arame parte, entra e come. Arranca pé de couro com a raiz e tudo. O galo dele é bruto demais. Tem que ficar vigiando ele. Fala, Zezé. Abração, Zezé. Daqui a pouquinho vamos tocar sua moto, tá bom, Zezé? Enquanto isso, pra animar sua manhã, tem outro caboclo da bom dia. Pera aí, um bocadinho. Eu gosto desse menino aqui. Esse menino é bonzinho. Ele é a esposa dele, quer ver?
3: Acho só, bom dia.
0: Olha a esposa do
3: Janderli. Filho da família, é ser delegado, pelos colegas dele de serviço e pelo da sogra.
0: Falou, Janderli, na pinta. É, o Wagner, já acordou o Wagner? Ele trabalha no setor da construção civil e é do agro também. Ele cria gado lá, o Wagner. Ô, Wagner, abração, meu amigo. Bom dia pra ele. A equipe do Reinaldo, né? Também o Edinho do Carola. Os meninos que trabalham com o Reinaldo, abração pra vocês. Daí pro Reinaldo também, mas o Fabinho, a Leia, né? Os meninos do Reinaldo, que é muito bacana também, o Rafael, mas o Gabriel. Abração pra vocês, tá? Legal demais da conta. Ter vocês como amigo e como ouvinte é 10 pra mim. Né, Lucinha? Isso. Ah, Lucinha, vamos lá, minha filha. Ei, um abração especial. Sextou, minha filha. Vamos nós, né? Sextou pra quem pode sextar, né? Eu não tô podendo sextar ainda, não. Mas tá bom. Graças a Deus, tá dando pra tocar direto. Vamos ouvir, então? Pra animar sua manhã, chegou aqui, ó. Eita, eu gosto desse toque, viu, meu filho? Lorota canta Gino e Geno. Opa! Vai pro Zizico, tá desossando na desossa. Vai, Zizico. Tá no trabalho, já desossando os bois, né? Isso, já preparando as carnes, ele não para, não. Abração pra ele aí, pra todos que acompanham a programação com a gente, um abração pro pessoal da Construtora Casida também, né? Ligado com a gente. E também pro pessoal da João Marco Condutora, o Joãozinho, mas a Regina e os meninos dele também, o Diego e o João Marco. Abração pra vocês, tá? Olha aí. Opa! Vai moer, meu Gino e Geno!

Gino e Gino animando a sua sexta-feira. Bota pra cima, vamos levantar, tá na hora 5:51. Vamos lá no forró, olha. Forrozão pra macê, o gato comeu. Costuma

0: Hora certinha pra você, 5:54, 104.9, a mais ouvida. Juntos nós vamos, claro, até as 7. Com você, levando melhor, você que tá ligado, bom dia. Tá aniversariando hoje, parabéns pra você e tudo de bom. Tá aí ligadinho na 104, obrigado pelo carinho e pela audiência. Onde quer que você esteja, receba o nosso abraço, tá bom? Você que tá aí sintonizado por todo o Brasil. Claro, meu irmão, a minha irmã Lúcia, né? E a, o Cizinho, também o Cardoso, os irmãos assim, gato, eles sintonizam com a gente, o Cardoso também mais arranjo no Valor, já estão preparando pra isso, pra seguir, né, fazer a caminhada matinal de manhã, não para não, o homem é motor puro, hein, é pura raça, esses Cardoso não é brincadeira não, quando você pensa que eles estão cansados, é que eles estão começando a movimentar, os Cardoso é bruto e rusco e sistemático, olha.
1: Fala, Ronaldo. Xaxéu, bom dia, tenha uma boa sexta-feira abençoada pra nós, Xaxéu.
0: Alô, meu filho.
1: Manda um modão pro nosso amigo Pajé aí, tá destino a Bahia aí, indo oficina. Sueli Cabral, Raiaça, Tatiane, da equipe aí que tá ouvindo o Xaxéu aí. Nosso amigo Daldinho também, não pode esquecer dele também não, Xaxéu.
0: É o Daldinho. Nossa, ali.
1: Fala comigo, manda um modão bonito pro Daldinho aí, daquela bem. Manda um modão, Chico tá aí também aí. Tudo de bom, Xaxéu.
0: Falou, Ronaldo, ligado pra gente. Pelas estradas do Brasil, levando nós de cana. Eduardo, lá também tem algum lugar do Brasil, né? Quem tá ouvindo nós também, lá perto de Coimbra, em Ervalha, né? É o Wellington Faria. Wellington, bom dia pra você e pra sua família, meu querido. Tá ligado? É fã do programa. Obrigado, meu amigo, pela audiência, tá bom? É sempre bom, eu não conheço, o Wellington pessoalmente, então, mas ele dá aquele bom dia no zap aqui, a gente pegou uma certa amizade aqui já. Um abração, você, meu irmão, bom dia pra você, Deus abençoe o seu dia aí, tá? E quem tá me ouvindo em Araxá também, é a Edivânia, lá em Araxá, escuta nós também. O Aureliano, o Fred de Mudança, acabou de dar um dia, bom dia, Aureliano. Sextou, meu filho. É chique no último. Essa vai pro Tchen. Aí, Tchen, ó. Vou mandar pro Eduardo também, irmão dele, lá em Paraíso. Ô, Eduardo, tá ligado aí, Eduardo? Levanta o volume do rádio, meu filho. É, olha. Opa! Bora com nós, que aqui só tem alegria. Alô, Sueli Cabral, bom dia pra Sueli Cabral, pro Fio França. Tu dá com as pompinhas, filho, pra não posar no cê, meu filho. Ele é cedinho na escuta. A Juliana.

Hora certinha pra você. 6 horas em ponto. Oremos a Deus e pedimos um dia de bênção, sexta-feira. Pedimos a Deus que dê uma sexta-feira abençoada pra todos vocês. Oremos a Deus e rezamos pedindo a Deus mais um dia, né? Que Deus nos conceda a paz e a alegria de ter mais um dia lá. Isso, juntinhos oremos a Deus. Bom dia, meu Deus. Antes que eu comece este dia e me concentre na correria de mais uma jornada de trabalho, eu quero falar com o Senhor. Dentro de mim existe uma gratidão imensa, porque eu tenho meu ganha-pão, enquanto tantas pessoas sofrem desesperada com desemprego e a fome. Muitas vezes chego em casa e eu sinto meu corpo cansado, mas até pelo cansaço eu lhe agradeço. Perdoe-me quando eu saio às pressas e não digo uma só palavra, deixando às vezes de fazer a minha oração. Conceda-me, Senhor, aprender com as pessoas que trabalham comigo, ainda que elas não demonstrem vontade de me ensinar. Permita-me amá-las, ainda que elas não estejam abertas ao amor, e derrame sobre o meu ambiente de trabalho a sua paz e a sua misericórdia, para que todos sintam a sua presença. Não permita jamais que eu me acomode no mesmo lugar. Quero crescer com dignidade e respeito, cumprir meus afazeres com dedicação e preocupação com o próximo. Nem coragem para prosseguir, esperança de continuar sonhando e a certeza de que, através do meu trabalho, poderei fazer que ao menos um pedacinho do mundo se transforme no melhor lugar para se viver, e que assim seja.

0: Pai nosso que estais no céu, santificado seja o vosso nome. Venha a nós o vosso reino, seja feita a vossa vontade, assim na terra como no céu. O pão nosso de cada dia nos dai hoje. Perdoai as nossas ofensas, assim como nós perdoamos a quem nos tenha ofendido. Não nos deixeis cair em tentação e livrai-nos do mal. Ave Maria, cheia de graça, o Senhor é convosco. Bendita sois vós entre as mulheres e bendito o fruto do vosso ventre, Jesus. Santa Maria, Mãe de Deus, rogai por nós, pecadores, agora e na hora da nossa morte. Amém. Que o Deus Pai Todo-Poderoso, que a nossa Mãe Santíssima nos abençoe para que tenhamos um ótimo dia. Abençoe a todos vocês no trabalho, você, minha amiga de casa, meu amigo padeiro, rotineiro, caminhoneiro, onde quer que você esteja, receba o nosso abraço aí. Você que está aniversariando hoje também, hoje é dia 24 de julho. É seu aniversário hoje, meu filho? Parabéns para você e tudo de bom, tá? Que Deus abençoe, ilumine sua vida com luz e paz. Um forte abraço a você que está completando nesse dia 24, mais um ano de vida. Você que está aí ligado por todo o Brasil, receba o nosso carinho, o nosso abraço. Já volto com um tempinho para um café, porque sextou na 104, tem moda boa para nós tocar daqui a pouquinho, tá bom? Segura só um instantinho que eu vou voltar já. É coisa rápida, meu feio. É coisa rapidinha. Eu vou... Ô, campista, tá ligado com nós o campista também, lá em Volta Redonda, né? Eu volto já, pera aí um gadinho, tá? É coisa ligeira.
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Bora certinho pra você de volta. Vamos juntinho, claro, até as 7 com você, claro, contando com o apoio do Bafo de Vé, aquela comidinha saborosa de segunda a sábado no cardápio variado. 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

0: 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Ei, menino bacana. Bom, nós, aqui, ó. 6h13, 104.9. Bom dia pro Sininho, né? Ah, Sininho, meu filho, tamo junto amanhã no parque, Sininho, já é o nosso aí que recebe os bilhetes, vende os pirulitos pro pessoal chupar, né? Que esse negócio de chupar é antigo, né, Sininho? Esse pessoal chupa, né, de hoje. Pois andou o pirulito que eu tô dizendo, tá? Então, vamos nós, quem canta? Deixa eu alinhar. Ah, quem deu bom dia pra nós também, aqui, ó, Zé Adilson, lá do Patrimônio. Ô, Zé Adilson, meu filho, abração você. Quem deu bom dia também? Depois eu vou falar que eu não falei, não. Ele falou comigo que não falei o nome dele, não. Eu falei três vezes o nome dele, não, dizer que eu não falei, não. Tá vendo que o Roberto é injusto? Fala, Roberto, tô brincando, Roberto. Um abração pro Roberto Martins aí, tá ligado? Ô, Roberto Martins, bom dia, meu filho. Tá ligado com nós, o Roberto. E todo mundo escutou, não falei três vezes ontem. Depois você encontra com ele lá. Ô, Roberto, falou sim, você não tá escutando o rádio, então. Roberto Martins, um bom dia pra você, mas a Denise e a Brunelli, tá bom? Eu gosto muito de brincar com ele aqui. Eu sempre tenho um pra nós brincar, né? O Roberto é diferenciado, eu gosto dele. Gente boa demais. Bom dia, meu filho, pra você, tá? Deus abençoe o seu dia. Ele é caseiro lá do Roberto Bahia, lá da chácara do Roberto Bahia, ele é bacana mesmo, se você ver. Pois então, vamos, quem canta? Deixa eu alinhar, peraí, meu filho, não alinhei ainda não, tem que alinhar daqui, pera, mungadinho, só mungadinho, eu que fiquei falando igual a maritaca aqui, não alinhei a música. Ah, meu Deus do céu. Vamos lá, quem vai cantar pra nós agora? Bruno e Marrone. O frio foi embora, não foi? É, deu uma sumida, deu graças a Deus. Ah, mas gelado, ah, nossa mãe, tava picolé puro. Aqui, ó. Sextou, traz pra nós, Gerson. Que é o Zé de avião que não vamos sair voando daqui. Bruno e Marrone.
1: A 2 graus.
0: Legal. Aí, vocês estão lá, Milton? Bom dia a vocês, meu filho. A Estela também na escuta. Legal, muito bom.

0: obrigado, gente.
1: Ora, Cintinha, meu filho, 104.9, a mais ouvida do programa amanhã, sertanejo com você, alô, Pajé, o Pajé tá na Jiquetié, na Bahia, meu filho, acelerando com nós aí, com a bitela dele. Fala, Pajé, um abraço, meu filho, pra você que tá aí ligado com a gente, legal, né? E também, quem tá ligado, a Michelle, tá ouvindo nós, bom dia, Michelle, você também, tá bom? Michelle e a Maria Valentina, na escuta, também a Conceição, mais o Hamilton, né? O Russo, o Sati, tá ouvindo o quê? Na Lecrecia. Ele tá pra frente, não tá o Russo? Fala, Russo, abração pro Russo, mas a Nini, a esposa dele, né? Aí no cantinho do céu, né? Sabe quem é que tá ouvindo na rádio? Na Lecrecia. É pra frente, né, Russo? Ei, Russo, chique demais, né? Obrigado. E quem escuta na Lecrecia é o Zé Fábio, né? O Zé Fábio também escuta na Lecrecia também, legal. Muito bom, Zé Fábio. Abração pra você também, tá? É sabido esse Zé Fábio, esse menino do Gerardinho, sabe? Qualquer tanto. Braço pra ele aí, ligado com nós. E tá chegando moda romântica pra sexta-feira, né? Sempre pede aquela romântica. Vou mandar pra Rose, tá ouvindo, mais o Nersim, lá na grama. Isso. Chique demais. A nossa ouvinte todas as manhãs aí também. E também pro Pajé, pra Michele, pro Russo Sati, na Alexia, né? E pra Edna Teixeira. Bom dia, Edna. Tá ouvindo nós também lá no... No... Patrimônio, na Alzimo Dutra, passamos pra ela também, e também a Rose do São Gabriel, mais o Marquinhos. Ô Rose, passamos vocês também, tá legal? Deixa eu ver aqui, ela costuma sempre mandar um negócio de aniversário, peraí. É aniversário da Rayane, esposa do Fabrício hoje. Ô Rayane, parabéns pra você, meu filho, Deus abençoe, tá bom, querida? Tá ouvindo nós também, a Rayane, mais o Fabrício do Juvan, né? Ele tá ouvindo nós, mora lá na entrada do Barro Branco, lá na charca dele lá, onde ele mexe com o planejado lá. Fala, meu filho, bom dia pra você, aqui ó, romântico pra sua esposa, ó. Yeah.

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2: Alô, Russo Sat, aí, ó, Russo Sat, pediu ouvir aí, ó. Velha Porteira, com Lourenço Donival, pro Russo Sat, essa aí, ó. Aí, Russo, ó. Tá ouvindo na Lexia, meu filho, olha que modernidade, olha aí.

0: 6:28.
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2: Sim, é bravo. Olha o Nelly Toledo, olha, eu vi até uma foto dele na mula, mas um dado numa mula sem cabresto, meu filho, num arreio, assim, arrumaram um jeito que eles puseram o Nelinho. Fala, Nelly, bom dia pro Nelly Toledo, criador de jumento pegar. Ele tem uns jumentos lá arrumados, umas jumentinhas lá muito bonitas, umas mulinhas bonitas lá que ele fez, meu filho. Chique demais. Aqui é pra ele, ó. Besta Juana canta, Toninho Cantinou canta também. Sabe quem pediu essa música um dia pra trás? Aí coloquei, pediu besta, botei cavalo, totalmente errado, né? Fala, Rogério, fala pro Rogério e pra Cristina, lá no morro, lá na, passeio na casa do meu pai, lá. Abração vocês aí na parte alta, viu? Alô, Rogério, aí ó, Rogério Loyola, aquele abração, meu amigo, pra você, ó. Aí, Nelinho, ó.

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17: 6:37.
19: Opa, de volta, sextou na 104, 6:37. 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Opa, bom dia para duas Julianas aqui, né? A Juliana do Tom Dorique, né? Ô, Juliana, abração lá na Minas Flex, abração vocês, tá? Obrigado pelo carinho aí. Também a Juliana em Curitiba, no Paraná, ligado com nós também, que legal. Muito bom. Chique demais, né? Aqui, ó, a Conceição, mas o Amir e a Estela, dá mandando abração pra Rayane do Fabrício, do Prenaldado. A Rayane faz aniversário hoje, meu filho. Parabéns pra ela, né? Felicidade, tudo de bom. Um abraço especial pra Rayane aí, que tá completando hoje mais um indivíduo. Um alô carinhoso de todos os familiares pra ela, com muito carinho. Legal. Pera aí, um bocadinho. Tem um anúncio aqui, vai ter primeiro raiado SCC, né? É, comidas típicas, trem gostoso que elas fazem lá sempre. O ingresso está sendo vendido ao preço popular de R$10. Você colaborar com a festa, né? Compre e colabore, toda a renda será revertida ao ECC de Tocantins, o Encontro de Casais com Cristo. Os ingressos somente antecipados, tá bom? Isso, não vai vender na hora, não. Será com o Reinaldão, com a Nelcy do João, do Nélio Cancelo, né? Do João Barbosa. E você consegue aí com o pessoal do ECC, tá bom? Os ingressos pra festa do ECC no Amagrama, viu? Sabe quem vai cantar lá? Vocês não vão acreditar, não. É nós mesmo que vão cantar lá. É dia 1º de agosto, viu? Lá no Amagrama. Vamos fazer uma festa bonita com o pessoal do ECC lá, né? Todos convidados a participar, tá bom? ingressos somente antecipados. Você vai adquirir com o Reinaldão da Oficina, o Reinaldão Bitello, e com aquela menina do Elgancé, da Nilce, e com o pessoal do ECC. Como é que eu faço conseguir ingresso? Lá na missa, o padre deve falar também, que você deve conseguir com o pessoal do ECC lá, tá bom? Deve ser na Secretaria Baroquial, deve conseguir também os ingressos. Vai dançar com nós lá, vai ser bom demais. E com a sua presença, fica muito melhor, viu? Você pode ter certeza disso. Você anima a nossa festa quando nós vamos. Eu gosto muito de cantar para vocês. Eu fico feliz demais quando eles chamam nós para cantar. É a partir das 6 horas da tarde, na Amagrama, tá bom? Será dia 1º de outubro, tá? 1º de agosto. É, 1º do 8, tá, cara? É 1º de agosto que vai ser, viu? A partir das 6 da tarde, lá na Amagrama, tá legal? Todos convidados a participar, ok? Vai ter Xexé e o Ronaldinho. Pra variar. É nóis. 6h44, 104.9, a mais ouvida. Programa amanhã, certamente, com vocês até as 7. O melhor passando por aqui. Alô, Juliana. Bom dia pra Juliana. Pra outra Juliana em Curitiba, do Paraná. Também pra Margarida Beixaflor, que disse que vai também. Isso, legal demais. Isso, aí ó, chique. É muito bom isso aqui. Você tá ficando doido. Sabe? Deixa eu colocar no jeito aqui, peraí. Ah, é? É pra animar, então essa aqui, meu filho, eu gosto. Nós vamos tocar no dia 1º lá, ó. Escuta ela, ó. Opa! Alô, Fábio Cancela! Simão!

Hora certinha pra você. 6h48, 6h48, Alcance FM. Toca no que você gosta de ouvir, nós vamos junto, claro, até às 7 com você, levando o melhor, você ligado. Sexta-feira, sextou com gosto de querosene aqui, ó. Isso, ah, o Juliano mandou ter uma foto do Gerson na praia aqui. Oi, Juliana. Lá em Curitiba, mandou uma foto do Gerson caminhando na praia lá. Como é que essa inteligência artificial é pra frente, né? Ela botou a foto do Gerson caminhando na praia. Oi, Juliana, bom dia. Opa, o cavaco voou. Aí tá, bueno, Gino Jano. Aí, ó.

0: Jesus.
1: Tem essa bugadinha, meu gente. O machado cortou até o fim da energia aqui. Deu um picote aqui. Nós vamos linhar de novo. Tinha muito que acontecer, isso, né? Pode acontecer hoje, né? É na sexta-feira esse mesmo, né? Sextou, meu filho, com gosto de querosene. O machado cortou até o fim da luz aqui.

Era um gadinho que tinha. Você que indica cortando de novo, antes de começar, a gente tinha dado problema de novo. Você espera um gadinho, viu, gente? Vocês não saem daí não, que eu vou voltar já, porque. É. Vamos ver se vocês conseguem arrumar esse trem, né? Dia de manhã, deixa nós na mão pela barba do profeta. Vai fazer o quê, né? É, tem dia que acontece mesmo. Tem dia que parece que é noite, você sabe. Mas tá bom, nós vamos alinhando aqui devagarinho. Daqui a pouquinho volta. Não acordo de cavortar, nós já põe o machado, cortou. Vê se não vai cortar de novo, né? Deu aquele picote aqui na energia. Mas é o tal do no-break que foi comprado pra poder segurar. Ele sorta. Só Jesus na causa. Pera aí, meu gente, não sai daí não. Eu tô aqui ainda, eu não acabei não. É que deu um picote de energia. Você que tá ligando seu rádio agora, nós tivemos com um picote de energia. Aí o que aconteceu? Fugiu aqui do. Entendeu? Escapuliu aqui. Vamos ver se vamos alinhar de novo aqui, se nós conseguimos alinhar. É, porque o Maranguá daqui a pouquinho começa com vocês também. Ele deu dois picotes em seguida, um atrás do outro. Liguei, voltei lá, picou de novo. Mas faz parte, né? Vamos esperar um bocadinho, que daqui a pouquinho, né? Vamos. É? Com certeza. Espera um bocadinho, tá? Vou voltar. É muito engraçado isso aqui, você tá ficando doido. Deixa eu colocar aqui o zap de novo. Era só um bocadinho, tá voltando já, tá quase mais um minutinho só, eu tô de volta, tá bom? O de lá vai demorar um bocadinho mais, que ele demora mais pra reprogramar ali, mas aqui o do YouTube aqui já tá voltando, meu filho. Agora mesmo tá de volta, espera só um bocadinho, porque inclusive o Managona chegou aí, daqui a pouquinho vai comandar com vocês, tá? Vocês esperam aí. Isso. Ah, já sei o machado que a Juliana postou aqui, cortou meu filho aqui, Juliana. Apostou um pouquinho com o machadinho na mão aqui. Eu tô tocando com o machado, cortou. E cortou mesmo. Cortou a nossa, né? Mas é, o trem que era pra segurar, ele sorta. Não dá pra entender, não. Mas vou fazer o quê? Eu não tô aqui pra entender também, né? Deixa o pau quebrar. Pera aí que o machado vai cortar de novo. Gira já, meu filho. Pera um bocadinho, deixa eu alinhar aqui. O Maragão chegou a tá rindo aqui, meu. É, que deu dois picotes, ninguém foi lá, que eu cheguei aqui e pifou de novo. É Jesus, hein? Mas tá bom, faz parte, né? Até bom que dá, né? Dá graça, né? Vamos mais escutar o Gino Gê, então? O machado cortou. Olha, pera aí. Aí, ó. Já é a penúltima, o Maragão daqui a pouquinho vai comandar com vocês, tá bom?

hora certinha pra você. 6:59, Alcance FM, juntinho com você. Nós vamos até as 7, melhor passando por aqui. Você que tá ligado, receba o nosso abraço. Você que tá sintonizado com a gente por todo o Brasil. Obrigado pelo carinho, tá bom? Nós vamos ficando por aqui. Daqui a pouquinho o Marangon volta, tá demorando um pouquinho voltar o playlist ainda, mas o Marangon vai comandando com você. Enquanto isso, eu vou tocando umas músicas aqui, mas eu vou deixar vocês na companhia do Marangon, tá bom? Um abração a todos vocês que estão acompanhando a programação. Última de hoje. Um abração aqui pra Rayane, que tá aniversário, esposa do Fabrício, né, do Juvan, que tá completando mais um ano de vida lá no Barro Branco. A mamãe Rose, papai Marquinhos, toda a família mandava com muito carinho pra ela. Parabéns, Rayane, Deus abençoe você muito, muito. Tá bom, querido? Um abração carinhoso aí do programa. A todos que estão aniversariando nesse dia 24 de julho. Amanhã, 5:30, se Deus quiser, eu estarei de volta com vocês. O Machado cortando, não cortando, vamos estar aqui de novo. Isso, legal, tá bom? Fica com Deus. E uma ótima sexta-feira pra vocês. O Managuão comanda já com vocês. Tá tentando controlar, que acho que o mouse também, o mouse é aquele ratinho que você bula com ele aqui no computador, ele tá agarrando na setinha também aqui, mas eu acho que vai voltar. Managuão, vamos guardar lá no cadinho, né? Quem sabe? E enquanto isso, ó, vou dar chance aqui pra vocês, ó. Amanhã eu tô de volta, tá? Fica com Deus.

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4: E bom dia Tocantins, Minas, bom dia Brasil e onde quer que você esteja curtindo a nossa programação, um ótimo dia para você. Eu sou Raimundo Marangon, chegando por aqui nas ondas da melhor 104,9 Rádio Alcance FM e vamos juntos até às 11 da manhã com muita música e informação de qualidade no seu rádio. Para abrir o Bom Dia Cidade, eu tenho Gotas de Sabedoria, hoje falando sobre a consciência positiva. Logo depois, o melhor da música nacional no Coisas do Brasil até às 8. E ainda no programa de hoje tem horóscopo, previsão do tempo, túnel do tempo, minuto da saúde. Tem a sua participação a partir das 9. Às 10 tem polícia em ação e logo depois, polícia em ação não tem nada, né? Só no mês de outubro, logo após as eleições, a gente retorna com polícia em ação. Mas a gente continua curtindo aí muita música até às 11 da manhã. E você que está fazendo aniversário hoje, nesta sexta-feira, dia 24 de julho de 2026, tudo de bom, saúde, muita paz, felicidades e muitos, muitos e muitos anos de vida. É o que deseja toda a família Alcance FM. E você de qualquer ponto da cidade, comunidades rurais, em casa, no trabalho, onde quer que você esteja, com seu radinho ligado no Alcance no 104.9. Tá aí também pelas ruas da cidade, me dando uma carona, curtindo a nossa programação ou me acompanha pela internet no alcancefm.com, Radiosnet, Rádio Box, pelo aplicativo da Rádio Alcance e também pela Alexa. Obrigado pela companhia, pela sintonia e audiência. Vamos juntos até às 11, tá no ar a partir de agora, com apoio do Açougue Esperança e Telhas e Ferragens Passarela, nosso Bom Dia Cidade de hoje. Você tem um ótimo dia, continue na minha companhia e seja muito, mas muito bem-vindo mesmo à nossa programação.
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6: Caros ouvintes, hoje falaremos sobre a consciência positiva. Considerado a partir de uma perspectiva superficial, o pensamento positivo tem sido frequentemente mal interpretado e tido como uma forma de negar o elemento negativo e fazer com que as pessoas fechem os olhos à realidade. Ele tem sido vendido como uma panaceia para todos os males. Tudo o que precisamos fazer é pensar de uma maneira positiva e conseguiremos tudo o que desejarmos. Em vez do pensamento positivo, precisamos aprender a desenvolver a consciência de uma expectativa positiva. Assim, não negamos o elemento negativo, nem tentamos manipular o universo para que faça o que ordenamos. Em vez disso, procuramos substituir pensamentos negativos por pensamentos amorosos e encaramos tudo o que acontece como um estímulo para o nosso crescimento. À medida que nossa consciência avança do negativo para o positivo, à medida que nossas percepções, nossas expectativas se tornam mais amorosas e menos críticas, começamos a atrair experiências agradáveis e satisfatórias em nossas vidas. Faça uma lista dos pensamentos inúteis que você tem com mais frequência e uma lista alternativa de pensamentos estimulantes para cada caso. Sempre que observar um pensamento crítico ou negativo, pare e substitua-o por seu equivalente amoroso e não crítico. À medida que sua consciência for deixando de ser negativa para ter uma expectativa positiva, observe as mudanças que podem ter lugar em sua vida.
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4: Agora vamos lá então, abrindo super bem o nosso Coisas do Brasil de hoje com Titãs, Enquanto Houver Sol.

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0: aí, finalizando nossas Coisas do Brasil de hoje com Alex Cohen. Dona, Coisas do Brasil fica por aqui, retorna segunda-feira a partir das 7 da manhã, abrindo o nosso Bom Dia Cidade com o melhor da música nacional. E agora vamos de informação na parceria da Rádio Alcance FM, agência Rádio Epta, chegando o giro de notícias no Alcance News. Eu volto já com a segunda hora do Bom Dia Cidade de hoje.
1: Olá, este é o Giro de Notícias. Eu sou Felipe Medeiros e você acompanha os destaques do momento. O Centro de Investigação e Prevenção de Acidentes Aeronáuticos, CINIPA, divulgou o relatório final sobre a queda do voo 2283 da Voipass, que matou 62 pessoas. O documento aponta que a tripulação não registrou no diário de bordo uma falha no sistema de degelo. A investigação busca identificar as causas do acidente e propor medidas para evitar novas tragédias sem atribuir responsabilidades criminais. O ministro André Mendonça, do Supremo Tribunal Federal, autorizou a abertura de um inquérito pela Polícia Federal para investigar o repasse de cerca de 61 milhões de reais de Daniel Forcaro, ex-dono do Banco Master, para o senador Flávio Bolsonaro, com a justificativa de financiar o filme do ex-presidente Jair Bolsonaro. O governador de São Paulo, Tarcísio de Freitas, afirmou que a concessionária Trivia Trens poderá perder a concessão das linhas 11 Coral, 12 Safira e 13 Jade. A declaração foi feita após a explosão e o incêndio em um trem da linha 12 Safira, que causaram paralisação e transtornos no transporte ferroviário da capital. O Anuário Brasileiro de Segurança Pública aponta queda de 8,2% nos homicídios em 2025. É o menor índice desde 2012. Em contrapartida, os feminicídios cresceram 4%, com 1.571 mulheres assassinadas por razões de gênero no ano passado. Um iceberg provocou uma queda de quase 70% no número de filhotes de pinguins imperador em uma das maiores colônias da Antártida. O estudo mostra que apenas 6.600 filhotes sobreviveram na última temporada reprodutiva, bem abaixo da média histórica de 21 mil. Pesquisadores apontam o bloqueio do acesso ao mar como a principal causa do impacto. O Giro de Notícias é uma produção da agência Rádio Web. Texto e apresentação, Felipe Medeiros. Edição, Thiago Pedruzzi.

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1: Bom dia, entrando na segunda hora do nosso Bom Dia Cidade desta sexta-feira, a gente traz Gustavo Lima, Transa Pendente. Logo depois tem Harry Styles com Headstead Go e também o primeiro bloco do horóscopo de hoje.

0: Olha, vamos lá então, agora 8h08, começando o horóscopo desta sexta-feira, dia 24 de julho de 2026. Signo regente é Leão, estação inverno, 205 dias. Se passando do ano de 2026, faltam 160 para finalizar o ano. A Lua é quarto minguante. Primeiro bloco do horóscopo, a gente fala para os signos de Áries, Touro, Gêmeos e Câncer. Ariano, olha, a semana terminará com um cenário positivo para o futuro. Abertura para novas parcerias de trabalho e novidades chegando de longe. Ótimo momento para viajar, criar memórias com o par ou então com os filhos e se inspirar. O entendimento com a família crescerá a partir de hoje, com Mercúrio em movimento direto. Rotina organizada trará mais conforto. Touro, o dia pedirá mais privacidade para planejar mudanças na carreira que aproximarão aí você da sua vocação. Momento muito positivo para explorar os seus talentos criativos, se divertir e tornar a vida mais leve, aprendendo com os erros do passado. A família estará próxima. Conversas de hoje trarão entendimento e harmonia. O amor está em alta. Gêmeos, assuntos do coração estarão em destaque. A semana terminará com mais espaço para o amor, harmonia familiar e conversas que definirão os próximos passos nos investimentos e planos pessoais. Se for viajar, espere por algum imprevisto e tenha paciência. Aposte na atividade física para diminuir irritações e ansiedade. Casamento está em alta. Câncer, foque nos assuntos práticos e coloque a vida em ordem. O dia favorecerá o trabalho e o planejamento do futuro profissional, com bons resultados em negociações financeiras, na relação com parceiros e nos cuidados com a saúde. Com Mercúrio em seu signo, os objetivos pessoais ficarão melhor definidos. Decida investimentos e se estabilize. Daqui a pouco, no segundo bloco, a gente fala para os signos de Leão, Virgem, Libra e Escorpião.
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0: E vamos lá então, agora 8h15, tá chegando aí o segundo bloco do horóscopo. Agora a gente fala para os signos de Leão, Virgem, Libra e Escorpião Leonino. A semana terminará com autoestima, tranquilidade e foco na vida pessoal. Bom momento para curtir os filhos, buscar equilíbrio nas relações e desenhar novos projetos. Sol e Júpiter em seu signo incentivarão planos de expansão. Aproveite a inspiração para criar, se divertir e enriquecer a bagagem cultural. Novas amizades no radar. Virgem, reencontros serão carregados de emoção neste momento, que será especial na vida familiar. Receba pessoas queridas e curta os prazeres simples. Com muita coisa acontecendo na vida profissional, valerá desacelerar e pensar no que quer para o futuro. Cuide da beleza, renove o visual e brilhe nos eventos do dia. Finalize um longo ciclo. Libra. Conversas sensíveis com irmãos ou pessoas próximas trarão uma gostosa sensação de pertencimento. A semana terminará com esclarecimentos importantes no trabalho e a prática de uma nova filosofia de vida. Aproveite para aprender outro idioma e se conectar com pessoas de fora. Estabilidade e segurança nos relacionamentos. Escorpião. Assuntos financeiros continuarão em destaque. Você poderá fechar uma proposta profissional que trará aumento de rendimento. Momento muito positivo para lançar um novo projeto ou expandir a sua área de atuação. Fique de olho nas oportunidades. O pensamento positivo será essencial para alcançar as suas metas. O dia também trará mudança de comportamento e cura nos relacionamentos. Sucesso pela frente! Daqui a pouco, para finalizar o horóscopo, Sagitário, Capricórnio, Aquário e Peixes. 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
0: No túnel do tempo de hoje, a gente traz do ano de 1989, Engenheiros do Havaí, Alívio Imediato. Logo depois tem The Clash com Should I Stay or Should I Go, de 1982. Na sequência, previsão do tempo para a região sudeste, nesta sexta-feira.

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1: No Sudeste, a sexta-feira terá variação de nuvens em toda a região. Em São Paulo, Rio de Janeiro e parte de Minas Gerais, há previsão de chuva isolada ao longo do dia, com maior instabilidade entre a tarde e a noite. No Espírito Santo, o céu permanece com muitas nuvens, mas as condições para a chuva são menores. As temperaturas ficam amenas no litoral paulista e mais elevadas no interior. Em Belo Horizonte, a máxima chega aos 28 graus, em Rio de Janeiro, aos 25 e em Vitória, aos 27 graus. As informações são do Instituto Nacional de Meteorologia. Sofia Muniz, o tempo e a temperatura.
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0: Vamos então agora 8h33 finalizar o horóscopo de hoje. Agora tem os signos de Sagitário, Capricórnio, Aquário e Peixes. Sagitariano, a semana terminará com autoestima, investimentos na imagem e foco na realização dos sonhos. Ótimo momento para viajar, se inscrever em um curso e se abrir a novas experiências. Dê mais sabor de aventura à vida. Respostas existenciais e íntimas orientarão suas escolhas. Relações profissionais estarão aquecidas. Poder de influência está em alta. Capricórnio, o dia pedirá relaxamento, contemplação da natureza e maior sintonia com a sua força interior. Uma viagem a dois será tudo de bom e aumentará o entendimento entre uma relação especial. Aproveite para resolver pendências práticas no trabalho e ganhar espaços livres na agenda. Mudanças no lifestyle beneficiarão a sua saúde e bem-estar. Aquário, a vida social estará animada com convites e novidades inspiradoras de amigos. Só não exponha assuntos íntimos, o momento pedirá mais discrição no amor. Guarde seus segredos só para você. Se estiver só, uma nova paixão poderá surgir de repente. Em uma relação estabelecida, os planos a dois ficarão mais viáveis e o casamento entrará em pauta. Peixes, a semana terminará com um cenário positivo para o futuro, oportunidades de expansão profissional e financeira e sucesso dos empreendimentos. Aproveite para se estabilizar e investir na sua imagem pública. Com a família, alguns ajustes poderão ser feitos de maneira delicada. Cultive a paciência. Decisões a dois inaugurarão uma fase mais gostosa no amor. Finalizamos assim o horóscopo de hoje, que retorna segunda-feira a partir das 8 da manhã aqui no Bom Dia Cidade. Daqui a pouquinho tem um Minuto da Saúde hoje falando sobre apendicite. E logo depois a gente traz a sua participação na Parada do Ouvinte.
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0: Olha, para abrir a sequência tem Natanzinho Lima e Panda Buzina.

0: Vamos lá então, a gente fechou a segunda hora, né, do Bom Dia Cidade de hoje com MC Livinho, Cheia de Marra. Agora vamos com o Minuto da Saúde, hoje falando sobre apendicite. E eu volto já já com a sua participação na Parada do Ouvinte.
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2: Apendicite é uma inflamação de um pequeno órgão parecido com o dedo de uma luva, o apêndice, localizado no intestino grosso. Ir ao hospital quando a doença dá os primeiros sinais e antes que eles se intensifiquem é o mais correto a fazer, como explica o cirurgião e coordenador da cirurgia do aparelho digestivo do Hospital Brasília, DASA, Arnaldo Nakarato.
3: Apendicite pode levar a óbito porque as complicações de uma apendicite não tratada podem ser graves, causando uma infecção generalizada. Hoje existem basicamente dois métodos para a realização dessa cirurgia: a apendicectomia convencional e o que a gente tem de mais moderno hoje é a cirurgia por videolaparoscopia, onde a gente consegue fazer a cirurgia por pequenas incisões na pele e isso dá uma recuperação muito mais rápida para o paciente.
2: Quando a dor aguda aparece, já é emergência. No entanto, a forte dor não é o único alerta da apendicite. O médico Arnaldo Nakarato detalha os sintomas e se é possível prevenir a doença.
3: A apendicite ela é conhecida como a doença das mil faces, porque ela pode se apresentar com inúmeros sintomas: náuseas, vômitos, a perda da fome, que a gente chama de anorexia, e uma dor abdominal normalmente mais localizada no quadrante inferior abdominal direito e febre. A apendicite é uma doença aguda, que não está relacionada à alimentação ou algo que você faça para poder evitá-la. A apendicite é uma doença aguda, de evolução rápida, e que o exame preferencial para se fazer para diagnóstico da apendicite é uma tomografia do abdômen.
2: Ainda não há consenso científico sobre a função do apêndice nas pessoas. A teoria mais aceita é de que o pequeno órgão seja remanescente da evolução dos seres humanos. Uma outra teoria é de que, em bebês, o apêndice pode ser um centro de treinamento para ajudar células imunes a aprender a identificar agentes causadores de doenças e tolerar micro-organismos prejudiciais. Na idade adulta, o órgão perderia esta função. Agência Rádio Web de Brasília, Alan Barbosa.
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3: 9:16.
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Olha, vamos lá então, agora 9h17, começando a parada do ouvinte de hoje. Hoje, sexta-feira, dia 24 de julho de 2026. Hoje é dia... Vamos lá. Hoje é dia de Santa Cristina. E olha, fazendo aniversário, recebendo os parabéns da Rádio Alcance, temos aqui o nome da Rayane, né? Rayane, esposa do Fabrício Premoldados. Está fazendo aniversário hoje a você, Rayane, e você também, que está aniversariando nesta sexta-feira. Nós não temos o nome na lista. Tudo de bom, saúde, muita paz, felicidades e muitos anos de vida é o que deseja toda a família Alcance FM. Música.

0: Vamos lá então, a partir de agora você pede a sua música, manda para quem você quiser, participa aqui da Parada do Ouvinte, participa da nossa programação até as 10 da manhã, tá certo? É, vamos lá então, tá aí chegando a primeira de hoje e sempre eu lembro, né, o Zaio ontem, ele entrou aqui no finalzinho, já tinha passado do nosso horário, Zaio. Manda aí a sua mensagem agora logo cedo, a gente toca a música aí com o maior prazer, beleza? E vamos continuando por aqui, né? Vamos começando, melhor dizendo, a parada do ouvinte. Lembrando, se você quiser ouvir a sua música, não deixe pro finalzinho, peça a partir de agora. Faça como a Josi ali do bairro São Gabriel, ela pediu a música Chapeludo, é isso mesmo, Rio Negro e Solimões, Nando Moreno, Chapeludo, música nova, e ela tá mandando aí pra, vamos lá, pra coleguinha Osana, né, a colega Osana lá da Confecção EVD. Vamos lá então, valeu Josi, um abração, bom dia, ótima sexta-feira, ótimo final de semana, brigadão pela participação, e vamos de Nando Moreno, Rio Negro e Solimões, abrindo a parada do ouvinte de hoje.
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0: Japão aí. Queria mandar um abração também pra Celinha, né? Celinha gosta muito do Amado Batista. Celinha, Lisandra, Maria Manoel ali no centro da cidade, na rua Dom Manuel Rocha. Tá aí, Celinha. Morro de ciúme dela. Essa é de 2016, Amado Batista. Bom dia pra você também, Celinha. Obrigadão aí pela sua audiência, pela sua companhia. Abração pra Lisandra, pra Maria Emanuele. E também a gente agradece aí a participação da Geralda. Bom dia, Geralda. Ótima sexta-feira. Vamos lá, Amado Batista, Morro de Ciúme Dela.
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0: É isso aí, vamos lá. Continuando por aqui, agora eu vou atender o pedido da nossa amiga Rose do bairro São Gabriel. É, a galera do São Gabriel hoje tá participando mesmo, tá? Se a gente fizesse aqui uma competição, o pessoal do São Gabriel hoje ganhava, hein? Vamos lá então. A Rose fala com a gente. Fala, Rose. Bom dia.
1: Bom dia. Como é que vai? Tudo bom?
0: Graças a Deus. E você?
1: Eu gostaria de mandar meus parabéns hoje para Rayane, minha filha, que está fazendo aniversário hoje. Esposa do Fabrício, lá no Barro Branco.
0: Certo.
1: E eu e toda a família dela mandamos para ela. Que Deus abençoe a vida dela. Que dê ela muita paz, muita alegria, muita saúde. Tá tudo de bom para ela. Aí, se você tiver aquela música aí, O Meu Cavalo Festeiro. Aí você coloca pra ela, se você não tiver essa, você pode colocar uma outra.
0: Tá
1: bom, Raimundo? Bom dia e obrigada, viu?
0: Valeu, Rose. Bom dia pra você, um ótimo final de semana, ótima sexta-feira. E olha, eu acho que é essa, né? Cavalo Festeiro, feliz aniversário. Será que é essa, Rose? Se não fosse, me desculpa, tá certo? Mas aí, tá aqui, Cavalo Festeiro, feliz aniversário. Bom dia, Rose, e brigadão aí pela participação.

0: aí você na melhor 104,9 Rádio Alcance FM, com você, onde você estiver. Eu vou atender agora o pedido da nossa amiga Darquinha, lá no bairro Esplanada. A Darquinha pediu a música aí do Daniel, Pra Ser Feliz. Ela pediu aí pra curtir, não é isso? E a gente vai curtir juntinho com ela, não é isso? É, Daniel, Pra Ser Feliz. Ela tá mandando também pra mim, pra todos nós aqui da Rádio Alcance, pra toda a sua família, pra Dona Marinha, que tá na sintonia da Rádio Alcance também, lá no bairro Esplanada. Valeu, Darquinha, um abração pra você, ótima sexta, ótimo final de semana, brigadão aí pela audiência, também pela sua participação. Vamos lá, Daniel, Pra Ser Feliz.
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0: E vamos lá, agora atendendo o pedido da nossa amiga Luzia, lá do Beija-Flor. A Luzia já pediu a dela, não é isso, Luzia? Bom dia!
1: Bom dia, tudo bem com você?
0: Beleza, graças a Deus.
1: Mas eu tô com a música de Vanessa Camargo, O Amor Não Deixa. Eu mando para todos os aniversariantes de hoje, todas as minhas amigas, todos os seus ouvintes, todos vocês da rádio e família. Obrigada, tchau, tchau.
0: Valeu, Luzia. A gente que agradece aí sua participação e sua audiência. Vamos lá, então. Essa é do ano 2000, né? Vanessa Camargo, Amor Não Deixa.
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0: vamos lá, continuando agora 9h39, vamos atender o pedido da Daisy, né, a nossa amiga Daisy. A Daisy do bairro Brama, não é isso? Tô lendo, tem uma coisa aqui, tô lendo outra. Vamos lá então. A Daisy do bairro Brama pediu a música da Simone Mendes, né? Última Mentira. Tá mandando aí pra mãe, Dona Maria, também pra irmã Adriana e pra mim. Valeu, Daisy. Abração pra você, ótima sexta-feira e também um ótimo final de semana. Obrigadão pela participação, Simone Mendes.
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1: Vamos lá, continuando com a parada do ouvinte, atendo agora o pedido da nossa amiga Shirley, lá de Ubar, lá no São Domingos, e ela pediu aí pra curtir, né, Mr. Jean e Bruno Gouveia, né, do Biquíni Cavadão, Bruno do Biquíni Cavadão Sonhando, essa de 2004. É... Vamos lá então, abração pra você, Shirley, obrigadão também pela audiência, pela sua participação, ótima sexta-feira e um ótimo final de semana.

Vamos lá, continuando por aqui. Agora tem o pedido do... pedido aqui da... vamos ver se dá tempo de atender todo mundo. Rapidinho aqui. É... a me enrolei todo aqui agora. Vamos lá, tá chegando o pedido... tenho que encontrar aqui, né? Encontrei. É, tá chegando pedido aqui do Ricardo, né? O Ricardo pediu a música do Márcio Igoró e tá mandando aí para pro Luciano, né? Pro Dominguinhos e também a galera que trabalha na construção civil. Tá certo, Ricardo? Valeu, um abração, brigadão também pela participação. Ótimo final de semana. Márcio Igoró, distância. Música.

Olha, vamos lá então. Quero mandar um abração aí para Rosilene, ali no bairro Boa Vista, também a Marcilene lá em Santa Isabel. Eu atendo aqui rapidinho o pedido da Paloma. A Paloma tá mandando aí pra irmã Alice, lá no Aline, né? Lá no Vasquim, que tá fazendo aniversário hoje. É, desejando a ela muitas felicidades, tudo de bom, muitos e muitos anos de vida. É, oferecimento aí da mãe Sandra, o pai Gilson, é, e também toda a família, né? Paloma e toda a família mandando aí pra Aline lá no Vasquinho, que tá fazendo aniversário hoje. É, tá aí chegando então Vitor e Léo. Eu queria mandar um abração pra Dona Maria Helena, lá em Santa Isabel, também na sintonia da Rádio Alcance. Ela gosta muito aí do Vitor e Léo. Vai ouvir com a gente agora na Linha do Tempo.

0: Olha, vamos lá então. Agora está chegando Bruno e Marrone, acorrentado em você. É o pedido aqui do nosso amigo ali do bairro Boa Vista, não é isso? É, o Zé Lúcio. Fala aí, Zé Lúcio. Bom dia para você.
1: Bom dia, Raimundo. Que é feliz em música para mim, eu vou morar para o Chile. É, Bruno e Marrone.
0: Tá certo. Valeu, Zé Lúcio. A gente tá ouvindo aí. Bruno e Marrone, acorrentado em você.

0: Olha, agora eu vou atender aqui o pedido da nossa amiga Júcia, aqui do bairro Teixeira de Melo. A Júcia pediu pra curtir, tá mandando pra mim, também pra Letícia, pra Gabi, pro Benício, pros pais, Dona Maria de Lourdes, São Jerônimo. E agora tem Marília Mendonça. Olha, eu vou colocar aqui também o pedido da Sueli, não é isso? Sueli entrou agora aqui para pedir a música, mas infelizmente sua música não vai ser possível. A gente vai ter que colocar junto com o outro aqui. Viu,
1: Sueli? Bom dia. Bom dia. Aqui, eu quero também pedir uma música para minha sobrinha Rayane e todos os meus familiares. Para minha nora também, que fez aniversário anteontem. O meu filho que vai fazer domingo. E eu também, mesmo semana que vem.
0: Parabéns, então pra você, Sueli.
1: Eu queria aquela música assim, mãe, mas só que eu não sei o nome dela. Se não tiver, se não entender, você pode pôr qualquer um, tá bom?
0: Tá certo.
1: Esqueci, né, de falar meu nome. É Sueli, tá?
0: Sueli, e disse Sueli. Olha, Sueli, infelizmente a música que você pediu não vai ser possível, porque a gente já tá com o tempo aqui estourado. Temos a última já aqui, que o Juarez pediu aqui também em cima da hora. Vamos lá. É, a gente extrapola aqui um pouquinho o horário, tá bom? Vamos lá, Marília Mendonça, te amo demais.

Bom, vamos lá então. Agora, a gente com o tempo estourado, vou atender aqui rapidinho o pedido do Juarez, né? O Juarez do bairro Grama, ele pediu pra ouvir aí Cristiano Neves, vou cuidar mais de mim. Valeu, Juarez, brigadão aí também pela sua participação. Ótimo final de semana pra você. E a gente finaliza assim a parada do ouvinte de hoje. Maria Helena, infelizmente a música que você pediu aí, a gente vai extrapolar demais aqui a participação, então não dá tempo, tá certo? Peço desculpa aí pra você. Vamos lá então com o pedido do Juarez. Eu volto já já, tem muito mais. Até às 11, vamos juntos aqui na melhor.

0: Polícia Federal vai investigar os repasses destinados ao financiamento do filme Dark Horse, cinebiografia do ex-presidente Jair Bolsonaro. A abertura desse inquérito foi autorizada pelo ministro do Supremo, André Mendonça, após pedido da Polícia Federal com parecer favorável da Procuradoria-Geral da República. A apuração vai verificar a origem e a destinação de cerca de 61 milhões de reais atribuídos ao empresário Daniel Vorcaro e também se parte desses recursos foi utilizada para outras finalidades. Por exemplo, pagar despesas de aliados do ex-presidente nos Estados Unidos. O vice-líder do PT na Câmara, deputado Lindbergh Farias, que pediu providências ao Supremo antes da abertura do inquérito, afirmou que a investigação representa um novo complicador para a família Bolsonaro.
1: O fato é que Flávio Bolsonaro, no dia 19 de maio, disse que em um mês ia explicar para onde foram os 61 milhões. Eles só se enrolam, pessoal. A partir de agora, a coisa ganha um outro patamar. Polícia Federal entra no caso da ligação do Vorcaro com Flávio e Eduardo Bolsonaro.
0: Além da investigação sobre o financiamento do filme, um novo caso voltou a colocar o senador e pré-candidato à presidência Flávio Bolsonaro no centro das atenções. Documentos revelam que o escritório de advocacia do senador emitiu 3 notas fiscais de 500 mil reais para empresas ligadas ao empresário Rogério Lourenço, associado à consultoria Compenhag. 2 dessas notas foram canceladas e uma terceira foi emitida para outro CNPJ. Segundo reportagens, a Copenhagen recebeu repasses milionários do Banco Master entre 2024 e 2025. Em vídeo publicado nas redes sociais, o senador Flávio Bolsonaro reconheceu que prestou serviço para uma das empresas e afirmou que recusou outra contratação ligada à Copenhague.
2: Em outra oportunidade, eu não aceitei trabalhar para esta empresa chamada Copenhague, que supostamente é usada por Vorcaro. Foi usada por Vocaro para fazer pagamentos para algumas pessoas. Não foi o meu caso. Eu estou tendo que explicar por que eu não recebi o dinheiro desta empresa, porque eu não quis trabalhar como advogado para elas. Cancelei 2 notas fiscais.
0: Já a investigação autorizada pelo Supremo segue concentrada na origem e no destino dos recursos destinados ao filme de Jair Bolsonaro. Agência Rádio Web, de Brasília, Yuri Hudson. 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

Olha, vamos lá então, agora 10h12 e a gente entra na quarta e última hora do nosso Bom Dia Cidade de hoje, sempre contando com o apoio total do Açougue Esperança. 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
6: E vamos lá, agora 10h26, com o apoio do Açougue Esperança e Telhas e Ferragens Passarela, a gente entra na reta final do nosso Bom Dia Cidade de hoje. E vamos de música sem intervalo até às 11 da manhã para abrir a sequência. Tem Jorge Mateus, Tijolão.

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1: 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Pronto, ponto final no Bom Dia Cidade desta sexta-feira. E ao som de Pit, ninguém é de ninguém. Tô indo embora, hein? Deixo você agora com Luiz Carlos Pit, Jornal e Esporte. Lembrando que a partir da uma tem Tarde Sucesso com nosso amigo Fabiano Cabeça. Logo mais 6 da tarde tem o Momento da Ave Maria, 10 da noite o Sextou. A gente se encontra segunda-feira, se Deus quiser, a partir das 7, com o nosso Bom Dia Cidade. Obrigado pela companhia, pela sintonia, uma ótima sexta-feira, ótimo final de semana. E até segunda, se Deus quiser. Até lá, abração, tchau.

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1: Cartão de crédito já é a principal forma de crédito utilizada pelos brasileiros. É o que mostra a primeira edição do mapa de crédito da Serasa. O levantamento aponta que 63% da população utilizou essa modalidade nos últimos 12 meses. E 3 em cada 10 consumidores recorreram ao cartão de crédito para cobrir despesas do dia a dia. Como destaca Camila Martins, gerente de crédito da Serasa.
2: O cartão, de fato, começou a ser usado como uma forma de flexibilizar o orçamento do brasileiro que já está pressionado por gastos essenciais. E isso não quer dizer que o cartão seja um problema. Ele, de fato, é uma ferramenta importante para lidar com esse momento do aperto. O ponto de atenção aqui é quando o cartão passa a ser tratado como se fosse uma extensão permanente da renda do brasileiro. Então, o sinal de risco não é usar o cartão para o dia a dia, é usar sem entender o impacto na fatura no mês seguinte e sem ter um plano claro de como eu vou quitar esse valor uma vez que eu estou utilizando.
1: O estudo também revela que os brasileiros escolhem diferentes modalidades de crédito de acordo com a necessidade. O empréstimo pessoal e o consignado, por exemplo, são usados principalmente para reorganizar as finanças. Camila Martins alerta que antes de contratar crédito, é preciso avaliar os custos envolvidos.
2: E aqui na Serasa é justamente essa orientação que a gente busca para o consumidor. Hoje a gente tem uma plataforma chamada aqui Serasa Crédito, onde o nosso principal objetivo é ofertar o crédito que mais cabe dentro do orçamento daquele consumidor. A gente tem mais de 45 modalidades disponíveis, entre elas, incluindo cartão, empréstimo, e tudo só em um lugar. Então, ao invés de você precisar abrir várias contas em várias instituições para entender o quanto que você tem de crédito nelas, aqui dentro da Serasa a gente faz isso de forma consolidada.
1: Mais informações estão disponíveis nas redes sociais @Serasa e no site serasa.com.br. Agência Rádio Web, produção e reportagem, Valquíria Rios.

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0: Alô, amigos e amigas, aquele abraço, aquele bom dia. Estamos começando aqui pela Alcance FM, o Jornal Esporte, o seu melhor programa da hora do almoço. O sextou, né, pra galera. Chegou a sexta-feira. O Raimundo já despediu agora há pouco do seu programa, desejando aí que todos se divirtam-se com responsabilidade, né? E um bom final de semana para todos. 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Qual é a temperatura de toca? A temperatura de momento é 23 graus com sensação de 25. É a velocidade do vento, 5 km por hora. A umidade relativa do ar está 67%. Probabilidade de chuva zero. Vamos lá com os destaques do programa de hoje. Hoje tem a palinha do Augusto Pinto Neto, que fala do Aimorés, que vai viajar para Tuiutaba hoje para enfrentar o Boa Esporte. Nós temos aqui uma matéria extensa da diretoria do Boa, lá dá como certa decisão para a vida do Boa na segunda divisão. Liga aguarda a resposta do 1º de maio de Miraí, se vai completar a 8ª equipe. Começa o torneio de inverno em Tocantins. Nós teremos no domingo torneio de damas nas mesas de damas da Praça do Rosário. E começa o Futebol Society, lá no Esporte Clube Itararé, na sede social. É adulto e veteranos. Começa segunda-feira. Futebol profissional destaca o empate do Botafogo em 0x0 e a vitória do Corinthians. Deitou e rolou no Remo 3x0.
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0: Muito bem, sequência do programa Jornal Esporte, o seu melhor programa da hora do almoço. Nas segundas e as quartas e as sextas tem a palhinha do Augusto Pinto Neto. E aí, Augusto, expectativa do jogo contra o Ituiutaba, domingo pela manhã, lá naquela cidade quente, mas dizem que tá fria.
1: É, Pinto. É, tu e sabe, a cidade está mobilizada, né? Ingressos gratuitos, para ver se tem, consegue um clube presente lá adequado para a partida. Jogar tudo, né? Já que o Tuitaba começou, era de Tuitabano, né? No seu tempo, né?
0: É.
1: Depois passou para Boa, depois foi para morar em Lavras, depois foi morar em Varginha, agora retornou à cidade natal de Tuitaba, né? Vamos ver o que vai dar nesse jogo lá, que está uma expectativa muito grande, né? Torcedor Moreirinho quis reunir aqui num bar aqui para assistir o jogo, não vai poder assistir mais, né? Porque já sabemos já que o Ituiutá proibiu a passar o jogo pela televisão. É, tem aquele problema, na federação filma, né? A federação não deixa de filmar, não. E aquele negócio, né? Arbitragem. O problema com um jogo desse, já está com esse tipo de clima, uma arbitragem adequada é essencial.
0: Pois é, Augusto, a delegação do Aimorés já viajou ou viaja ainda para Ituiutaba hoje?
1: Já viajando hoje para Ituiutaba, chegando hoje, a gente vai descansar amanhã, né? E para o jogo de domingo às 10 horas da manhã, né? A equipe está bem treinada, com muita expectativa do torcedor para com os jogadores, aquele negócio, né? Esperança de fazer mais uma bela partida, conseguindo uma passagem para outra fase, né? O treinamento para a semana foi tranquilo, né? O positivo que aqueles jogadores que estavam inscritos agora se integraram mais adequadamente ao time, né? E aquele negócio, né? O time está certinho, o time está com vigor. O treinador, eu como sempre falo, fora de casa, ele costuma arrumar um esquema mais adequado para garantir resultado. E vamos ver, faz necessidade desse resultado agora domingo.
0: Muito bem. O Aimorés pode até perder de um, que estará classificado às semifinais da competição do mata-mata. E a expectativa agora vai ter que aguentar a pressão lá, até a pressão da torcida e a arbitragem. Nossa mãe, vai ser uma pressão enorme, Augusto.
1: É, tinha que ter uma arbitragem adequada, não do quadro da Federação Mineira, mas da CBF, né? Eles têm muitos lá aí que estão na disposição aí de apito aí, né? E que negócio, Pedro, parece que o Aimorés hoje está viajando lá já para Ituiutaba, mas vai ficar em Uberlândia. Vai desencilhar de Ituiutaba para não ter que problema de torcedor evitar pressão de torcida local, né? Então vai ficar em Uberlândia, depois no domingo de manhã cedo, que eles vão sair já para adequar-se lá para Ituiutaba.
0: Todos os reforços já regularizados, está à disposição do treinador.
1: É isso aí, todos os reforços já à disposição do treinador também.
0: Importante. Campeonato Regional, a Liga aguarda a resposta do 1º de maio de Miraí, Augusto. Mas tem o plano B, pode ser o time de Canaã.
1: Isso, não tem que ficar na expectativa, já está feito o campeonato. Com certeza vai sair com oito agremiações. Esse um aí, se você procurar na região aqui, vamos encontrar na região que até mais próximo, no sítio de Canaã. Mas quer dizer, se ele trouxer um de fora na expectativa de cumprir o regulamento, né, respeito às normas do regulamento, que é muito essencial para a competição, isso é muito importante, né? E me parece, Pete, que o social acho que acertou com a Esporte Clube Moré de jogar no campo do Moré lá no CT.
0: Que maravilha.
1: Isso aí, por Moré, eu acho que é bom adequar o campo para as torcidas do campo regional, de times do campo regional, porque a gente sabe que quem usa o campo do Amoré é sempre torcedor maurinho, é moreninho, só quando tem jogo do Amoré ele vai lá. Você trazendo o time, se por acaso jogar um Itararé social e trazer a torcida do Itararé para conhecer pelo menos o que é aquele monstro de adequação de CT do Amoré lá, para ver o que o trabalho está sendo feito naquela região ali. E é bom para o Amoré dar conhecimento ao torcedor da região e conhecer o estádio fundo da Afonso Carvalho. Isso é aquele negócio, diretoria já trabalhando aí para conseguir atletas, treinadores já caçando jogador para tudo quanto é lá, né? E como você falou antes, o essencial para um regional, o clube já parte do goleiro. Todos os times que chegaram às grandes finais aí do regional aí, e chegaram em fases mais derradeiras, tiveram um bom goleiro. Conseguiram aqueles que foram campeão com um goleiro certinho de expressão. Você viu que o goleiro dele garantiu alguns resultados na competição e vai chegar até a final.
0: É, o Aimorés passando para a semifinal, voltando aí ao módulo 2. E se Deus quiser, passando para o futebol de elite de Minas Gerais, é muito bom num todo. Para o nosso, até o nosso futebol amador, né?
1: Com Com certeza, para a região, né? Com a região. Quando nós estávamos na primeira divisão, vinha muita gente de fora. Eu quis presenciar lá quando teve na primeira divisão aí. Muita gente viu o Branco, Tocantins, Vidal, tudo nós marcando presença lá. E isso é muito bom para a região. Eu acho que está crescendo. Você não vê o Atlético aqui de São João e Pomoceno? O crescimento desse time, né? Hoje da Nacional, na Módulo, na chave um Brasileirão B, e está com uma classificação acentuada ali, não está no padrão feio, tá. Agora, nós temos, por exemplo, outro mau exemplo dado, não é mau exemplo, né? É aquele negócio, foi passando os tempos, deixaram ficar, o pessoal veio de fora, né? Tupi, Espinambá, ficaram muito para trás agora, e tem que haver crescimento de outros times da região. E mais próximo aqui, para nós aqui, é o Bar, o Aimoré, tá em clima de profissional, né? De mineiro, mesmo sendo modo 2, modo 2 é para mineiro, é profissional, é. É porque só tem 12 no módulo 1 e 12 no segundo módulo B. Quer dizer, são tudo, é igual o Brasileirão. Nós temos um Brasileirão com 20 clubes na chave A e 20 clubes no módulo no B, né?
0: Série B.
1: Quer dizer, mas todos eles são profissionais e vai levando, cada clube vai levando o nome da região.

0: Vitória, tendo os seus domingos, não conseguiu vencer, né? E a 19ª rodada foi encerrada, né? Como nós vimos, começou a semana passada, com Vitória vencendo o Vasco, o Botafogo ganhando o Santos, o Fluminense empatando com o Bragantino, o Mirassol 2-1 no Grêmio, o Atlético Mineiro com a Bombaia 1-1, o Curitiba perdeu ontem para o Palmeiras de 3-1, São Paulo perdeu ontem para o Atlético Paranaense 2-1, o Internacional perdeu ontem para o Cruzeiro de 2-1, o Chapecó perdeu ontem para o Flamengo de 4-0. Quer dizer, essas quatro partidas de ontem, quer dizer, no caso, né, todos os visitantes ganharam. E ontem o Corinthians foi o dever de casa. Agora, finalizando a rodada, né, venceu o Remo 3-0. Agora eu retorno, Pita. Agora retorno, cada time agora procurando posição na classificação. Agora não tem que tipo jogo de volta, né? Não tem agora, não vai jogar de novo, né? O que acontece? Vai ficar na expectativa do trânsito do segundo turno. Vai ser muito importante agora, já começa nesse final de semana, a 20ª rodada, né? Nós vamos ter aí Santos e Chapecó, o Santos pode subir um pouquinho na tabela. O Atlético Paranaense, jogando com o Internacional dentro dos seus domínios, pode subir também já com o Atlético Paranaense. Até passou o Fluminense ontem, né? E vamos ter o Vasco e Mirassol à noite, sábado, Cruzeiro e Botafogo domingo, Bahia e Corinthians domingo, Flamengo e São Paulo domingo, Bragantino e Coritiba domingo, Grêmio e Fluminense domingo, Palmeiras e Atlético Mineiro domingo em São Paulo, e Remo e Vitória finalizando a rodada, a 20ª rodada, dando início à expectativa agora. Segundo turno, cada um agora procurando o seu dever de casa para garantir uma boa classificação do campeonato.
1: Muito bem, tá tudo aí, Augusto.
0: Ontem também tivemos, né, os envolvidos na Sul-Americana, né? A participação do Grêmio, né? Perdeu de 3-2 pro Bolívar, né? Mas que negócio, jogar naquela altitude lá não é fácil, não é fácil. Na quarta-feira nós tivemos o Santos ganhou de 4-1 do time venezuelano. Ontem o Independente empatou com o Vasco 2-2. Achava que o Vasco poderia ter ganhado aquele jogo. Não vejo graça nenhuma nesse Independente. Foi ter ganho lá dentro, tá? E o Sport Cristal, que empatou com o Bragantino em 0-0. Esse é o time envolvido na Sul-Americana.
1: Muito bem. Tá certo. Augusto, um bom final de semana pra você e oxalá que o Aimorés consiga a classificação para as semifinais do Módulo 2.
0: Vamos dar uma boa sorte agora, né, para trazer um resultado positivo para a classificação, que é um grande importância para a nossa região aqui, e vamos ver o que vai acontecer. Final de semana recheada de futebol, Campeonato Brasileiro, Campeonato Mineiro, e vamos à luta, né, Cris? Semana que vem nós estamos aí de novo, se Deus quiser.
1: Um abraço, bom final de semana. Um abraço. Tá aí o Augusto Pitoreto participando dentro do nosso programa, a gente destacando aí, naturalmente, o campeonato Módulo 2.

Aliás, eu tenho uma matéria importante feita pelos órgãos de comunicação lá em Tuiutaba, dando conta e justificando a não transmissão. Isso trouxe uma certa desconfiança por parte de todo mundo. A Inova R Esporte, Boa Esporte e Aimorés não terá transmissão ao vivo no YouTube. Bom, a justificativa do Boa é essa. O Boa entra em campo para o jogo de volta das quartas de final contra o Aimorés em cenário de decisão dentro e fora dos gramados. Precisando reverter a vantagem de 2 gols construída pela equipe de Umar, a Coruja, que é o mascote do Boa Esporte, aposta na força do estádio Coleto de Paula. Mas a grande novidade para este confronto está nos bastidores. A partida não terá transmissão ao vivo pelo YouTube. Respaldada pela lei do mandante, que concede ao clube da casa o direito exclusivo sobre a exibição da partida, a diretoria optou por voltar ou vetar a imagem em vídeo. A medida visa um duplo objetivo: aliviar os custos operacionais do jogo e incentivar

0: presença física de torcedor na arquibancada. A dura realidade do futebol de interior, hein? Fazer futebol profissional longe dos grandes eixos é um desafio diário. Nos 5 jogos anteriores em Ituiutaba, o Boa Esporte registrou um público acumulado de 5.233 torcedores, gerando uma despesa total de R$ 160.546,97. Um déficit acumulado de R$ 50.101,97. Como as transmissões via YouTube atualmente não contam com cotas de patrocínio suficientes para cobrir os altos custos de produção e a perda de bilheteria, o veto tornou-se uma ferramenta financeira crucial. Quem também vetou suas transmissões foi a equipe do Uberaba Esporte. Músculo financeiro e luta pela lotação máxima. Sabemos que o impacto atinge diretamente os torcedores do Aimorés, situado a mais de 900 quilômetros de distância, e os torcedores bovetas, que residem fora de Ituiutaba e não poderão acompanhar as imagens. No entanto, o foco da equipe é lotar o Coleto de Paula, que tem capacidade para 2.900 torcedores. Para viabilizar os custos, os ingressos foram fixados em R$ 40,00 a inteira e R$ 20,00 a meia. Estratégia ganhou um forte fôlego com a parceria da Uniub, patrocinadora do clube, que adquiriu e distribuiu 1.000 ingressos, receita imediata aos cofres da equipe e facilitando o acesso ao torcedor ou do torcedor. Agora, a meta da diretoria é vender os ingressos restantes e transformar o estádio em caldeirão para buscar a vaga na semifinal. Imagine os senhores o que o Aimorés vai pegar lá em Ituiutaba, domingo às 10h30. Não tem imagem, só áudio.
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0: Muito bem, como eu havia prometido, né, a palavra do diretor técnico José Belarmino Campos para falar sobre o regional que tem início marcado para o dia 16 de agosto com um jogo único. Lá em São João Nepomuceno, o Núcleo Esportivo recebendo o Pombense. Pombense retornando ao Campeonato Regional da Liga Atlética Ubaense. E o Núcleo Esportivo também retornando, né, ao Campeonato Regional, o time comandado pelo Marco Aurélio Ayup. Mas nós tivemos uma desistência de um time de Miraí, de nome União Vitória de Miraí, desistiu de participar. A liga, correndo atrás, manteve contato com o pessoal de Miraí, com a prefeitura, com o prefeito, com alguns dirigentes, e eles ficaram de dar resposta hoje. Mas não fica por aí, não. A liga não está, tem o plano B e já tem um time já disposto a participar, que é de Canaã. Quem vai nos explicar essa situação é José Belarmino Campos. Bom dia, prazer em tê-lo em nosso programa.
1: Bom dia, Pinte, bom dia, tocantinense, ubaense, né? Enfim, todo aqui o pessoal da nossa micro-região, um bom dia, desportistas, né? Todos aí, essa cidade do futebol que é Tocantins, né? Então, parabéns para vocês que estão no campeonato. Infelizmente, a nossa cidade, Ubá, que é o polo aqui, não tem só um time, que é o Social, que pelo menos o Centro terá um representante, né? Na Liga Teste Ubaense.
0: É verdade.
1: A gente está correndo atrás, ô Pete. É o que eu falei numa live que eu fiz aí, que é o seguinte: a gente fizemos um campeonato com 8 primeiros, que eu participei no caso, o segundo com 12. Eu pensei que o terceiro seria com 16 ou mais, tanto que eu falei que seria um contrato melhor. No entanto, em vez de crescer, diminuiu. Viemos para 8. Por quê? Porque os times de Ubá, devido à tragédia que houve aqui, mas que está no meu modo de ver, só atingiu, na realidade, em cheio, foi o Bandeirante. O Aimoré, se estivesse, por exemplo, onde está no Afonso Carvalho antigo ali, também teria sofrido uma consequência grave. Mas o resto eu não vejo o motivo do que eles alegaram, não. Mas que não vão disputar é o direito também deles. Todo mundo sabe onde que dói o calo, cada um sabe, né? Tem o seu calo. Isso. Então a gente não gosta, mas tem que aceitar, né? E aceitamos a desculpa deles. Que o próprio Bandeirante, se quiser, tivesse mais um pouquinho de boa vontade, daria também, tá? Se não desse no campo dele, enquanto ficasse prontinho, jogaria em outro ponto. Mas aí eu também até admito, realmente foram muito afetados. Mas os outros eu não vejo. Um é porque vai fazer vestiário, o outro é porque tem dívida. Então é isso aí, cada um, né? Cada um administra do jeito que pode e que sabe do jeito de administrar. Cada um tem o seu jeito. E a gente correu atrás, Pete. Eu fui lá em Miraí, procurei o prefeito e, claro, foi através do presidente do União Vitória, e fomos lá conversando com o prefeito. Aí, se disputar o time de Miraí, será o primeiro de maio de Miraí. E é onde que seria disputado o outro time também, iria disputar lá no campo do primeiro de maio. Mas agora é direto o nome do primeiro de maio. Eu já falei várias vezes, todo mundo conhece, o primeiro de maio foi bicampeão da Zona da Mata, que é torneio antigo que tinha, o Amaré disputou, Caratinga, enfim, Tupi, Pernambás, o Nacional de Rio Grande, que também foi campeão lá. Então é o seguinte, esse aí ficou definido assim. Dei um prazo para eles até hoje, eu estou aguardando, porque se eles me ligarem, eu vou ligar após o almoço, e é mais, aí continuei correndo atrás. Recebi uma notícia de Canaã, através do prefeito de Ervalha, que eles queriam entrar no campeonato. Aí já foi sugestão lá e eu fui atrás. Não dei sorte, o prefeito não estava fazendo atender, mas falei com o secretário de esportes. E ele falou que ficou mais ou menos combinado, mas eu expliquei para ele que a preferência, expliquei tudo o que aconteceu aqui, seria de Miraí. Se houvesse a desistência, eu teria o maior prazer em colocá-lo, né, no campeonato. Visitei o campo deles, aí é um estádio municipal, muito bom, gramadinho, bonitinho, tudo nos conforme, como os nossos aqui. E aí vamos aguardar. Hoje vamos ter essa resposta, de ambos, né? Vamos ver o que vai dar. Mas fora isso, Pete, se acontecer desistência dos dois, nós faremos confete. Vamos marcar uma reunião já para segunda-feira, tentar marcar para segunda-feira de uma vez, se não for possível. Alguns que não puderem, falam um dia melhor, antes de começar a novela, vamos fazer conceito para determinar como será a forma de disputa. E aí é os clubes que decidem, não é a Liga Atlético-Goianiense, não. Eu gostaria até que fosse, mas na nossa, nosso meio aqui, nosso, que é os clubes que decidem. Eu não acho muito certo, mas e ao mesmo tempo também eu acho que é bom, é correto. Quem vai, quem irão disputar são os clubes, eles também, que sabem das suas dificuldades. A gente tem muitos pedidos, como foi esse do Itararé, que vai inaugurar o campo ainda, já está marcado, está tudo certinho. Esse primeiro jogo, pedido por dia 16, tudo isso a Liga está procurando, sabe, adequar de acordo com os times, com os clubes. Infelizmente, a recíproca às vezes não é verdadeira, mas estamos aí na luta. E eu acredito que se o ano que vem, após a eleição aí, eu não sei como é que vai ser, se eu vou continuar, se não vou continuar, talvez saia um campeonato melhor. Ou com a Liga, a situação, ou com quem for candidatar e ganhar, talvez tenha coisas melhores para oferecer, né?
0: Agora
1: é muito fácil, porque criticar é fácil. É. Agora,
0: o negócio é fazer, né? Ô, né? Belamiro, corre algum risco aí do José Belamiro Campos se candidatar à presidência, não?
1: Ô, Pete, sinceramente, eu não pretendo, não, de jeito nenhum. Mas o Nicolino, já nós tivemos uma live aí, fizemos lá com o Marcato, e ele admitiu a possibilidade de ser candidato. Mas já tem candidato, bem, da própria situação, e outro candidato que quer, não vou divulgar nome porque não quero. Mas de qualquer forma, aí não vai haver disputa. Do lado da situação não vai haver disputa, não. Ou é um ou é outro. Não vai bater chava, não, entendeu? Agora, se for pessoal que quer entrar e devem, né? Se tiver condições, é tudo isso. Tem que ver se tem condições de ser candidato. Tem tudo isso. E não é só querer, não, tá? Tem uns pré-requisitos, né, para ser candidato.
0: Verdade. Agora, segunda-feira, nós já a Liga já bate o martelo em relação à oitava equipe, ou não, né?
1: Ou não, se os clubes quiserem se reunir na segunda-feira, hoje nós temos a resposta. Mas talvez eu fiz uma outra coisa. Não, eu até vou dizer o seguinte, não será na segunda-feira, não posso dizer já de uma vez. Não será porque... Eu não estarei no bar, a não ser que o presidente queira comandar, porque é uma só para decidir umas coisas aí, é essa questão de combater a disputa, mas eu não estarei presente, porque vou fazer uma viagem com meu filho, vou a São Paulo e só volto, não estarei só na quarta-feira. Uhum. Mas a gente já vai deixar mais ou menos acertado. E com os clubes, eu acho que não tem dificuldade, não. Até porque talvez nem precisasse de reunião, mas a gente faz os documentos assim, não mais. Eles vão sugerir, estar de acordo com o que os clubes quiserem, mas é bom que se reúna, sempre é bom estarmos reunidos.
0: Valeu,
1: de comum acordo.
0: Tá certo. Valeu, Belamiro, muito obrigado pela informação. E segunda-feira a gente dá notícia aí. A Liga vai bater o martelo em relação ao oitavo
1: aqui. A notícia vai ter, com certeza. Mesmo não estando aqui, faço tudo que tiver de novidade, perfeito?
0: Okay.
1: Eu te agradeço, Pete. Sucesso aí na sua empreitada. Parabéns ao Itararé, time multicampeão. E a gente se sente muito honrado em ter um clube com o Itararé. Não digo nem um time, um clube com o Itararé para puxar aí esse campeonato regional. Só valoriza. Entendeu? Então é isso aí. Parabéns a todos e vamos aguardar. Mas essa semana, no caso, semana que vem, você resolve tudo e vamos fazer o possível, né? E tentar agradar a todos, né? Que é muito difícil, certo? É muito difícil. Eu tenho que me telefonemos aí, não quer uma coisa, quer de outra. A gente vai tentar resolver da melhor maneira possível. Porque o time que é uma coisa, se pode ajudar, sem prejudicar o terceiro, a gente pode fazer tudo que tiver direito para ele pedir, perfeito?
0: Tá certo.
1: É isso aí.
0: Tá certo.
1: Com Deus, todos aí. Valeu. Um abraço, um bom final de semana.
0: Tá certo. Um abençoado final de semana para você, Belamiro, e sua família. Muito bem, está aí a participação do José Belamiro Campos dentro do nosso programa. Muito obrigado pela participação. E está aí, até agora o Biraí, o 1º de maio, não se posicionou junto à Liga. A Liga aguarda, naturalmente, Canaã também, como plano B. Mas a gente vai ver o que bicho vai dar em relação a essa situação. Bom, De campeonato regional é isso que temos. Agora, campeonato brasileiro, as atenções estão voltadas para a rodada 20 do campeonato brasileiro, porque é a rodada em que foi aprovado o semiautomático, né? Que é o impedimento semiautomático, o VAR vai ter essa regalia, sabe? Então vai ser muito importante para isso. Então a partir da primeira rodada, a partir dessa rodada já tem o semiautomático. Então aquele problema de impedimento, tem unha, tem outro, haverá reclamação por parte dos clubes. A 20ª rodada do Campeonato Brasileiro, são 11 horas e 47 minutos, marca os seguintes jogos. Atlético do Paraná Internacional no sábado às 18 horas e 30 minutos na Arena da Baixada. Também no sábado às 18h30 lá na Vila Belmiro, o Santos recebe a Chapecoense. Sábado às 20h30, Vasco tenta se recuperar diante do Mirassol. O jogo será em São Januário, Vasco e Mirassol. Jogos de domingo pelo Campeonato Brasileiro, 16 horas. Bahia e Corinthians, lá na Fonte Nova. O Bahia que empatou com o Atlético e o Corinthians que ganhou do Clube do Remo. Cruzeiro e Botafogo jogam no Mineirão. Cruzeiro e Botafogo no Mineirão às 16 horas. O Cruzeiro vem de uma vitória brilhante sobre o Internacional fora de casa e o Botafogo vem de um empate com vitória ontem. Domingo às 18h30, Bragantino e Curitiba em Bragança Paulista, no estádio Cícero de Souza Marques. Domingo às 18h30 tem Flamengo e São Paulo no Maracanã. Esse jogo está marcado para as 18h30, Maracanã. O Flamengo vem de uma vitória expressiva diante da Chapecoense 4-0 e o São Paulo vem de uma derrota em casa, né, em Bragança Paulista, para o Atlético do Paraná. No mesmo horário do domingo, às 18h30, na Arena Grêmio, Grêmio e Fluminense, na Arena Grêmio. Às 19h30, domingo, tem Palmeiras e Atlético, é o Porco com Galo, lá na Arena, lá no Nubank Park, que é o novo nome do estádio do Palmeiras, Nubank Park, Palmeiras e Atlético. E domingo às 19h30 também em Belém do Pará, Mangueirão Estádio, tem o time do Clube do Remo recebendo vitória da Bahia. O Clube do Remo tomou um sapeca iaiá nesse final, nesse meio de semana, ontem, para o Corinthians de 3-0. A situação não ficou muito boa por parte do Clube do Remo. Vamos lá com manchete e submanchete das equipes. Do Atlético, a manchete e submanchete do Galo é a seguinte. Rapidez. Palmeiras e Atlético, confira números, dicas, palpites e análise pré-jogo desse jogo. Ataque do Atlético tem quinto pior aproveitamento da história do clube nos pontos corridos. 13 anos do título da Libertadores, Atlético vive maior jejum. Atlético perde duas posições no Campeonato Brasileiro com resultados do Corinthians. Do Cruzeiro, o noticiário do adversário do Atlético, que é o Cruzeiro, a Raposa. Nós temos a manchete e submanchete do Cruzeiro. Cruzeiro termina primeiro turno do Brasileirão com quarta maior média de público. Que beleza! Pelo Cruzeiro, Arthur Jorge enfrentará pela primeira vez clube que lhe deu projeção, Botafogo. Trio de 250 milhões, o peso dos desfalques do Cruzeiro. Cruzeiro cai uma posição no Campeonato Brasileiro com vitória do Corinthians. Após dura entrada em Gabriel Peck do Cruzeiro, qual a punição do zagueiro do Internacional? Tem que ficar o mesmo tanto. Tinha que ficar o mesmo tanto que o Gabriel Peck vai ficar parado. A punição, o certo seria essa. Porque o que se fez com o Gabriel Peck foi uma covardia. Depois ele veio pedir desculpa. Então tem que ficar afastado o mesmo tanto que o atleta vai ficar afastado com a sua contusão. É, sobre o campo de futebol carioca, Botafogo. Bastidores, atraso, lesões e desgaste provocam rescisão de Bastos. O Bastos rescindiu com o Botafogo. Por quê? Atraso de salários. Botafogo denuncia. Denúncias contra John Texto agitam os bastidores. Como recusa a proposta do Palmeiras, impacto futuro de Danilo no Botafogo. Danilo manda recado para a diretoria do Botafogo. Espero que respeite a minha decisão. Danilo se manifesta após a oferta do Palmeiras e pede que o Botafogo não force a saída. Alvo do Palmeiras, Danilo chega a 13 jogos pelo Botafogo no Brasileirão. O Botafogo empata em 0-0 com o Vitória. Vamos falar do Vasco. O Vasco que enfrentou a representação do Independente de Medellín pela Sul-Americana e agora tem o Mirassol. Nesse final de semana, Vasco tem retorno do volante Danilo Barbosa para reforçar o elenco. Vasco negocia a contratação do zagueiro do Racing. Vasco quer Diego Carlos, mas enfrenta teto salarial alto e concorrência europeia. Vasco sofre reviravolta. Venezia descarta negociar John Iboá. Diretor do Betis abre o jogo sobre Deossa no Vasco. Bateu o martelo, Betis aceita a proposta do Vasco por Nelson Deossa. Tomara que o Vasco tenha pelo menos este reforço aí. No Tricolor das Laranjeiras, a manchete, submanchete do Fluminense, do meu neto Guilherme, dos meus amigos Augusto Pinto Neto, do Múcia, do Riva, do Verbim, as manchetes e submanchetes do Fluminense. Mercado da bola, Fluminense anuncia a saída de jogador. É cenário para o Fluminense na 22ª rodada do Campeonato Brasileiro. Thiago Silva deve ser o capitão do Fluminense após recusa simbólica. Provável escalação do Fluminense para enfrentar o Grêmio de Futebol Porto Alegrense. Fluminense tem 5 pendurados para o jogo contra o Grêmio. E o Tricolor divulga vídeo com imagem do treino para enfrentar o Grêmio. Entenda o acordo entre Fluminense e AVS por Davi Schmidt. São os noticiários do Tricolor das Laranjeiras, o Fluminense. Manchete e submanchete do Flamengo. Flamengo lidera público e arrecadação no primeiro turno do Campeonato Brasileiro. Lohan marca, recebe elogios e ganha espaço no Flamengo. Flamengo mantém bom desempenho em gramados sintéticos. Maracanã adota nova iluminação para acelerar a recuperação do gramado. Flamengo avança em conversas por Thiago Almada. Flamengo atualiza a situação de Léo Ortiz de la Cruz antes do duelo contra o São Paulo. Thiago Almada pode ampliar as opções ofensivas do Flamengo. E Pedro marca 2, lidera o goleador do Campeonato Brasileiro. É ele, Pedro. Esse é o noticiário amplo e geral dos times mineiros e também dos times cariocas, sob manchete e submanchete. Ponto final do programa. Prometendo voltar na segunda-feira, se Deus quiser. Vamos plagiar o Raimundo Marangon. Divirtam-se com responsabilidade. Um bom final de semana para todos. Fiquem com o maior do mundo, aquele que sempre nos fortalece. Fiquem com Deus.
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7: Meia-noite 39.
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3: 1 e 12.

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0: Fala comigo aqui no Alcance. Tô aqui, gente. Tô aqui agora, 1h19. Boa tarde pra você que tá chegando aqui agora. Fabiano Cabeça com o programa Tarde Sucesso. Tivemos no começo da sequência MC Rian, a música Namora Aí. Também Juanzinho com a música Sou Favela. Tá aí, Thiago, Álcool em Comum. E também Ivete Sangalo e Cláudia Leite, Lambada. 1h19 nessa sexta-feira. Sextou, minha criança. Começando o programa Tarde Sucesso, você vai mandando a sua mensagem, você vai participando comigo e tem brinde para você que estiver participando da nossa programação, beleza? Como está a temperatura, Fabiano? Em Tocantins, agora nesse momento, 25 graus é a máxima de hoje, com possibilidade de chuva, tá, gente? Possibilidade de chuva para hoje, então, e a mínima de 17 graus. Então, vamos ficar alerta aí. Vai sair de casa, você sai de moto, então prepara a capa de chuva, guarda a chuvinha na bolsa, porque há possibilidade de chuva para hoje, tá? E mais para o período da noite, tá? Noites com pancada de chuva. Beleza? Recadinho passado para você que vai sair à noite aí. Leva o guarda-chuvinha para ajudar, tá bom? 1h20, vamos lá, continuando com Nostalgia Alcance, né? Vamos lá, sempre relembrando algumas músicas bacanas, aquelas músicas que fizeram parte da sua vida. Vamos recordar, assim, eu acho engraçado quando fala de nostalgia, túnel do tempo, aí vai lá, anos 60, 50, calma, gente. Pra mim, passou de 5 ou 10 anos, já é nostalgia, já dá pra relembrar muita coisa se passa em 10 anos, gente. 10 anos é muita história, tá? Então eu vou relembrar algo de 29 anos atrás, hein? Olha só, o som da Débora Blando, a música Unicamente. Lembra dessa? Eu tenho certeza que você vai lembrar aqui no Alcance.
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É, estamos aqui na Alcance FM. Do ano de 1985, você curtiu o som de Kid Abelha, a música Lágrima de Chuva. Também tivemos o som dela, Luca, com a música Tô Nem Aí, do ano de 2004. A gente tá curtindo aí o Nostalgia Alcance FM. Pra você que tá ligado com a gente, muito, muito obrigado pela sua sintonia. E hoje é dia 24 de julho de 2026, dia da iluminação elétrica no Brasil e dia do Rei da Espanha. É, tem isso também, você sabia disso? Não sabia? Então ficou sabendo aqui agora na Alcance FM. O que eu quero que você saiba também é que você pode estar participando com a gente pelo 3235741626. Manda sua mensagem, participe e fala comigo. Tem brinde pra você que estiver participando com a gente. Beleza? Vamos agora 1h37, bora de música. Bora ao som de Zé Neto e Cristiano. Essa já entra na nostalgia, gente. Sabe por quê? É do ano de 2016. Já vai 10 anos aí dessa música. A música Seu Polícia. Ô, Seu Polícia, me prenda. 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

0: Tivemos aqui na Rádio Alcance, cadê? Aqui, ó, muito bem. Zé Neto e Cristiano, do ano de 2016. É nostalgia também, falei, passou de 10 anos, pra mim é nostalgia. Seu Polícia, primeiro sucesso de Zé Neto e Cristiano. Cara, os caras já estão aí com tudo, já 10 anos no mercado, né, trazendo muita música. Também tivemos o som de Alexandre Pires, a música Eva, Meu Amor, que é uma versão da música Every Time You Go Away. É... Eva, Meu Amor, com Alexandre Pires, do ano de 2008. E do ano de 2000, essa música do Middlesmar, né? Zezé de Camargo e Luciano, Pra Não Pensar em Você. Que música é essa, gente? Música espetacular. Maravilhosa. Maravilhosa. E você que tá ligado com a gente, já mandou sua mensagem participando? Tem brinde, tá? Quer saber do brinde? Ah, vai lá no status da Rádio Alcance, já tem a fotinho do brinde lá. Dá uma olhada. Você vai falar, é esse o brinde, Fabiano Cabeça? Sério? Sério, isso mesmo, esse é o brinde de hoje. Manda sua mensagem e participe, tá? Agora falta 8 minutinhos para as 2 da tarde. E falando rapidinho sobre a rodada do Brasileiro de ontem. Ontem nós tivemos os 3 jogos, é isso? Vamos ver aqui. 3 jogos? Isso, foram 3 jogos. O Internacional recebeu o Cruzeiro e perdeu, né? Ou melhor, vamos recapitular? Cadê? Ah, não, ontem nós tivemos Corinthians e Remo pelo placar de 3-0 e o Botafogo empatou 0-0 com o Vitória. Foram os jogos de ontem. E nós vamos ter a continuidade da 20ª rodada com vários jogos, né? Na segunda-feira a gente fala sobre a rodada do Brasileiro. Ontem tivemos só 2 jogos, foi Botafogo 0, Vitória 0 e Corinthians, meu Coringão, Corinthians ganhou, gente. 3-0 em cima do Remo. Tá? Brasileiro de volta com toda a energia. Daqui uns dias tem Libertadores, tem Copa do Brasil, tem muita coisa. O futebol vai voltar com tudo. E o que volta com tudo também é nosso bloco musical, relembrando do ano de 1986. Bon Jovi, Living on Prayer. Ah, oh, essa daqui tem a cara da sexta-feira. É pra agitar, meu povo.
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0: Tá aí, fechamos o primeiro bloco, né? A primeira parte, a primeira hora da nossa programação com Nostalgia Alcance FM. E tivemos o som de Kenny Loggins, a música Footloose. Essa música foi tema de filme, foi nome do filme, né? Em 1984. E também tivemos o som do Bon Jovi, Living on Prayer, do ano de 1986. Essa música, gente, ela... Primeiro, claro, quem não conhece essa música? Tenho certeza que todo mundo conhece. Mas ela ficou até muito em evidência, principalmente na Copa do Mundo. No Colin Break, né? O Hydration Break. O nome que você quiser dar. Tem parada para hidratação, né? Dá os nomes. A parada que dava para beber água, para o descanso dos atletas. Sempre tinha uma musiquinha e sempre o pessoal mandava ver naquele refrãozaço de Living on Prayer, curtindo lá nos Estados Unidos. Pô, que experiência que deve ser, né? Você assistindo um jogo de futebol e uma galera cantando a música dessa e um jogo de Copa do Mundo. Meu Deus do céu, é loucura, loucura. 2-1 aqui no alcance. Vamos para um breve e rápido apoio cultural e depois do apoio cultural, você participa com a gente, você manda sua mensagem, você participa, você fala, eu ouvo o Fabiano Cabeça. Manda sua mensagem no 32-3574-1626 e tem brinde, participe.
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22: Sexta-feira, 24 de julho de 2026. Este é o Giro de Notícias. Eu sou Eduardo Amaral e você acompanha os destaques do momento. Um total de 471 produtos foram isentados da nova tarifa de 12,5% aplicada pelos Estados Unidos aos exportadores brasileiros. A lista de isenções divulgada pelo Escritório do Representante de Comércio dos Estados Unidos e o USTR inclui café, petróleo e derivados, madeira, entre outros. A nova sobretaxa foi aplicada sob a justificativa de que o Brasil utiliza trabalho análogo à escravidão na sua produção. Ela se soma aos 25% anunciados anteriormente e aplicadas para, entre outros motivos, retalhar o uso do PIX no Brasil. Foi liberado nesta sexta-feira a consulta ao terceiro lote da restituição do imposto de renda. Mais de 2 milhões e 700 mil contribuintes receberão nesta terceira rodada. Os pagamentos serão realizados no dia 31 de julho, totalizando mais de 4 bilhões e 600 milhões de reais pagos pela Receita Federal. Cerca de 80% das restituições de 2026 já foram pagas nos dois primeiros lotes. Os contribuintes podem consultar se estão na lista de pagamento pelo site da Receita Federal ou através do aplicativo do órgão, disponível tanto para sistemas Android quanto iOS. O Diário Oficial da União publicou nesta sexta-feira o texto que autoriza a venda e posse de spray de pimenta para mulheres acima de 18 anos. O uso é classificado como medida de defesa pessoal. Inicialmente, o texto previa a liberação de venda para mulheres a partir de 16 anos, mas o trecho foi vetado pelo presidente Luiz Inácio Lula da Silva. Segundo a lei, o spray poderá ser usado de forma moderada para repelir agressão injusta, atual ou iminente. A regra estabelece que o uso deverá ser interrompido imediatamente após a neutralização da ameaça. A produção de foie gras, tradicional prato da culinária francesa, está proibida no Brasil. Isso acontece a partir da sanção da lei que veda a venda de produtos obtidos através da alimentação forçada de animais. O foie gras é produzido a partir do fígado de pato ou ganso engordado de forma forçada. A norma proíbe a produção e comercialização do foie gras, tanto de forma in natura quanto enlatada. Quem descumprir a lei poderá cumprir até 3 anos de prisão, além do pagamento de multa. O Giro de Notícias é uma produção da agência Rádio Web. Texto e apresentação, Eduardo Amaral. Edição, Mário Melo.

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0: Fala comigo aqui no alcance e a partir de agora vai rolar a sua participação. Manda sua mensagem, participe e fala comigo pelo 32-3574-1626. Vamos lá, a partir de agora rolando sua participação e você que está participando com a gente está concorrendo a um copo de açaí da Paletitas. Manda sua mensagem, fala comigo, beleza? Vamos com a primeira de hoje. A primeira de hoje aqui, ó. Meu amigo Nilson Machado, montador de móveis, Nilcinho. Fala, Nilcinho, um grande abraço. Tô perguntando se tá tudo bem. Toca essa música hoje para todos os ouvintes. Mandou um link da música aqui, vou ouvir e vou mandar. Deixa com a gente, tá bom? Grande abraço, Nilcinho. Zé Lúcio também ligado com a gente, tá mandando aquele boa tarde. Tem áudio? Tem que ter áudio, tem que ter fala comigo, então fala comigo!
1: Ô, vontade de voltar segunda-feira pra farmar a aura. Fala, cabeça, que é o boneco da Metalúrgica do Rodrigo. Quero mandar um salve aí pro meu amigo Schneider e o Gabigol, lá na oficina deles. O Schneider pediu pra ouvir aquela música do Michael Jackson, Billy Jean, eu passei lá, ele fica imitando ele. Nossa, e ele mandou cara. Dizer que eu ouvo o Fabiano Cabeça. Ui!
0: Ai, ai, ai, meu Deus do céu. Ai, dá uma... Depois dessa daí, eu vou até colocar ela como a primeira do bloco, né? Deixa eu até olhar. Deixa eu até deixar no jeito aqui, vai ser a primeira. Já pra deixar aqui passinho, pra meter o passinho do Michael Jackson, meu filho. Valeu. Grande abraço. Ó. Mas tem que tocar música e tem que ter o passinho do Michael Jackson, senão você me ajuda aí, me ajuda aí. O Zion também tá ligado com a gente, quer ouvir a música do Trio Parada Dura, Último Adeus. É, Trio Parada Dura e Eduardo Costa, show de bola. Mais mensagem, mais áudio, mais fala comigo.
2: Ô, Fabiano, boa tarde, aqui é o Adriano Zóia Pintor.
0: Fala, Adriano.
2: Eu queria pedir uma música aí pra galera da obra aqui, do Paulinho, mas do Aguinaldo Pintor. Aqui na grama aqui é Natasha, Capital Inicial. Valeu, Fabiano.
0: Deixa com a gente.
2: Obrigado, boa tarde. Bom fim de semana para nós todos aí.
0: Deixa com a gente. Valeu. Valeu, valeu, Adriano. Valeu, Paulinho Lau, esse é parceiro. Paulinho, aqui, falar uma coisa para você. Depois manda, não sei se até tá com ela aí. Você me mandou aquela foto, cara. Manda de novo. Manda aquela foto antiga. Nossa, tem uma foto, cara. Nossa Senhora. Meu Deus do céu, eu custei pra reconhecer uma pessoa que eu não tava reconhecendo. Eu tô conversando aqui na rádio, é como se eu estivesse conversando com o Paulinho na minha frente aqui agora. Eu tenho um pessoal que tava na foto, que eu custei pra conhecer, que era o Robson, cara. Robson, o irmão do Anderson. Rapaz, aí eu encontrei o Robson. Tem uma foto minha antiga, cara, eu vi, aí eu encontrei o Luciano também. O Luciano lá do Morro Grande, que agora mora no bairro Imperial. Aí encontrei com o Luciano. Luciano, tem uma foto, eu vi, cara. Que loucura. Uma foto nossa da época de futebol, gente. Olha só, eu devia ter... Acho que ali na época do Independente, jogava bola. O pessoal lá do Morro Grande, o Luciano que montou o time. Aí tava o Paulinho, tava o Leléo, o Anderson, o Robson. Tava uma turma da pesada, tá? Na verdade, não tava da pesada, porque naquela época a gente era magrinho, né? A todo mundo leve. Valeu, Paulinho, grande abraço. Contando causos aqui no alcance, gente, tem muita história. Angélica ligada com a gente aqui do bairro Bela Vista, mandou aquele boa tarde. Ela tava ouvindo a primeira parte da parte nostálgica do programa e falou que quer ouvir uma das antigas, quer ouvir Camila com Nenhum de Nós. Beleza, show de bola. Quem também tá ligado com a gente é o Brunelli, mandou um alô, Fabiano Cabeça, manda um alô pra mim aí. Alô pra você aí, Brunelli, alô pra você, minha amiga, obrigado pela sua companhia. Bora de música aqui no alcance, manda sua mensagem, participe, fala comigo e mete aquele passinho do Michael Jackson na sexta-feira, sextou!
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0: Fala comigo aqui no Alcance agora, 2h43. 2h43 ao vivaço aqui na Alcance FM, programa Tarde Sucesso com Fabiano Cabeça até as 5 da tarde, levando o melhor da música. E tem brinde pra você que estiver participando com a gente, tá? Tem brinde. Vá lá no status da Rádio Alcance, você vai ver, tá lá. Você não tem o telefone da Rádio Alcance ainda agendado no seu celular? Não tem? 32-3574-1626. Minha amiga Miriam do bairro do Ginásio ligadinha com a gente, curtindo a 104,9. Quem também tá ligado, deixa eu dar uma olhada aqui. Cadê? Ah, muito bem, cadê? Vamos lá, vamos com as participações. Só mandando as mensagens. Ah, tem áudio, tem Fala Comigo, então vamos lá. Fala comigo!
1: Boa tarde, Fabiano Cabeça. Só alegria, garoto.
0: Fala, Joãozinho.
1: Deitaram e rolaram em cima do Remo ontem. Só alegria, vamos que vamos. Sextou, papai. Fabiano, vamos relembrar então aí. Toca uma pra nós aí da Cátia aí. Se eu não me engano, acho que é 1992. Toca uma pra gente aí. Ela era deficiente visual. Toca uma pra gente da Cátia aí. Beleza, meu irmão?
0: Vamos.
1: Sextou, hein? Com chuva. Tchitiu!
0: Sextou com chuva. É, rapaz, vou te falar aqui. Essa chuva não chegou pra nós ainda não, Joãozinho. Manda essa chuva pra nós aqui, tá? Grande abraço. Sextou. Tchitiu! Eita, trem. Ó, o João Batista, corintiano, tá alegre hoje, né? Quer ouvir a música Corpo Nu com Panda. E quer ganhar o brinde de hoje. Mandando um abraço para o pessoal da Casita Construções e Marmoraria. E para a galera da Casita Quase Tudo. Show! Mais mensagem, mais áudio, mais Fala Comigo!
2: Fala comigo, Fabiano Cabeça. Eu sou a Maria Clara e quero mandar a música da Shakira da Copa. Pro meu irmão, Luiz Otávio. Pro meu outro irmão, Ravi Luca. Pra minha mãe, Mariana. E pro meu pai, Jardel. E pro meu vô. E beijinhos, eu ouvo Fabiano Cabeça.
0: Maria Clara, beijinho pra você também, Maria Clara. Beijinho pra você. Ah, que fofura, gente. Oh, meu Deus do céu. Eu adoro. Aqui, mais mensagem. Luciana também ligada com a gente, mandou boa tarde. Eu ouvo Fabiano Cabeça, isso aí. Valeu, Luciana, obrigado, tá? Obrigado pela sua participação, minha amiga. Tem mais também aqui? Deixa eu dar uma olhada. Mais participação, ó. Boa tarde, aqui é a Paloma do bairro Grama. Ofereço a música pra todo mundo da minha família, pra minha irmã Aline do Vasquinho, que está fazendo aniversário hoje. A música Gratidão, do Xande de Pilares. Valeu, Paloma. Obrigado, tá? Obrigado pela sua participação, minha amiga. Cadê? Tem mais? Vamos de música? Deixa eu dar uma olhada aqui. Vamos de música. Bora de música. Bora de música aqui no Alcance. Manda sua mensagem, participe e fala comigo. Sim.

0: Daí o som da Shakira aqui no Alcance Agora 3 em ponto, apoio cultural. Daqui a pouquinho eu tô de volta. Manda sua mensagem, participe, fala comigo.
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4: O Brasil é o segundo maior consumidor de café no mundo. E o que acontece com a borra que sobra no filtro? A empresa brasileira Insider transformou esse resíduo em um biocouro, um material alternativo ao couro tradicional, com pelo menos 75% de composição vegetal. Foram meses de pesquisas e protótipos até chegar a uma versão com textura, aparência e resistência do couro tradicional. Na gíria, chamaríamos de sabor couro. O biocouro consome menos água para ser produzido, enquanto o couro tradicional pode exigir até 100 litros de água por metro quadrado. O produto de borra de café utiliza menos de 2 litros. O projeto ainda é experimental e precisa comprovar que mantém as características quando produzido em larga escala.
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0: Fala comigo aqui no Alcance, você ligadinho com a gente agora, 3:09, boa tarde. Eu sou Fabiano Cabeça, você está ouvindo o programa Tarde Sucesso, aqui da Alcance FM em Tocantins, Minas Gerais. E você, você está me ouvindo de onde? Você está me ouvindo em 104,9? Pelo radinho? Ou pelo aplicativo na internet? Você me ouve também pela Alexia? Ah, que chique! Você está me ouvindo em Tocantins ou qualquer parte de Minas Gerais, Brasil e no mundo? Muito obrigado pela sua companhia. É a sua participação que está rolando aqui agora. Você manda a sua mensagem, você participa, você fala comigo. E tem brinde para você que estiver participando com a gente. Tem um copo de açaí da Paletitas e tá lá. Vai lá no status, dá uma olhadinha no status lá, você vai ver a fotinho do brinde de hoje. Tá bom? 3:09, 3:10, relógio deu aquela viradinha. Tá na hora do café, né, gente? Eu vou fazer um cafezinho pra mim daqui a pouquinho. Tem áudio, tem fala comigo!
1: Fabiano, boa tarde, é Michelle. Fabiano.
0: Oi, Michelle.
1: Toca a música e canta Mirosmar, amigo da lua, irmão das estrelas. Uhum. Mandar para Maria Lúcia, Morro Grande, ligadinho no Alcance. Para a Luzia do Beija-Flor. Tá Preta, no bairro Grama. Pra minha mãe Fátima, na parte alta de Nazi. Pra todos meus irmãos. André, Tuca, Milene, lá na loja Sintonia. Minha irmã Jaqueline, certo. Na autopeça Silvas, lá no Vale do Ouro. Ligadinha Alcance. E pra todos meus sobrinhos e pra minha cunhada Tânia, no bairro Bom Clima. E também pros meus filhos, tá? E... Ah. Pra todos que gostam e cantam.
0: Opa, pera um pouquinho, volta de novo. Ah, vai lá, fala.
1: Canta Mirosmar. Tá bom, eu quero participar do sorteio hoje, tá?
0: Beleza.
1: E vai pra Eni, lá de São Gabriel, pra Hélio e Genil, estão ligados ao Alcance também.
0: Certo.
1: A Margarida, no alto da igreja, ligadinha ao Alcance, deu de 5 horas da manhã. Até. 10 horas da noite, ligado no Alcance, tá, Fabiano? Manda um alô pro Margarida aí.
0: Deixa com a gente, valeu. Um grande abraço pra você que fica ligadinho com a gente. Rapaz, o Paulinho mandou a foto que eu comentei, rapaz. Deixa eu ver quem que tá na foto aqui, ó. Deixa eu ver, ó. O Paulinho, tá o Robson, tá o Anderson, tá o Xinha, Lelé, o William, olha só. O Zói. Ai, meu Deus do céu. Valeu, valeu, Paulinho. Obrigado, tá? Obrigado. Eu acho que eu tenho essa foto, mas ela vai ficar guardada aqui agora. Agora eu guardo ela. Beleza? Grande abraço, meu amigo. Mais mensagem, mais áudio, mais... Fala comigo!
2: Oi, Fabiano. Boa tarde. Como é que vai? Tudo bom?
0: Tudo jóia.
2: Hoje eu gostaria de mandar meus parabéns hoje pro meu sobrinho Breno.
0: Uhum.
2: Filho de Janaína e filho Claudinei, lá no bairro do Imperial.
0: Certo.
2: Mandar também pra minha filha Rayane, lá do Barro Branco.
0: Uhum.
2: Que tá fazendo aniversário hoje. Toca pra nós aí aquela musiquinha. Sextou. Sextou, hein?
0: Oh.
2: Fala comigo.
0: Fala comigo, Rose. Valeu, Rose. Obrigado pela sua participação, minha amiga. Valeu demais, tá? Quem mais aqui, ó? Manda a música pra nós aí, Fabiano. A obra do Fabiano Júnior, o Tinoco Pedreiro, a música Vivendo e Existindo. Com Sérgio Silva. Valeu, valeu, Tinoco. Grande abraço a toda a turma aí. Tem mais mensagem? Cadê aqui? O Zé Lúcio ligado com a gente, mandou um videozinho também, participando. Ah, tá. E outra coisa, nessa mesma música, a Michelle ofereceu, mas tem uma pessoa também, um alguém do bairro Grama oferece essa música pra Michelle linda lá do bairro do ginásio. Oia! Oia! Tá oferecendo, olha que chique, alguém. Vocês querem que eu conte quem é alguém? Não posso falar. Não posso falar. É um alguém. Só vou falar que é um alguém. Agora, a Edna do bairro do Patrimônio tá ligada com a gente também, mandando aquele boa tarde, passando para desejar um ótimo final de semana a todos da rádio. Valeu, Edna. Obrigado e tá concorrendo a brinde. Quem também tá ligado com a gente é Shirlene lá em Ubar. Shirlene, beijo. Obrigado pela sua companhia. Ligadinha pelo aplicativo. E ela quer ouvir a música Dona da Minha Raiva. Tiago e Graciano e Bruno e Marrone. Vamos ouvir? Bora ouvir, bora tomar café e vamos lá, vamos nessa. Voltamos.

0: Garcia, agora 3h33. Essa música, quem pediu ela? Tocou, na verdade, né? Na sequência que foi o som do Panda Te Seguro. A Deise tá ligada com a gente, oferece pra mãe Maria e pra sobrinha Juscelene. Valeu, Deise, obrigado. Márcia também tá ligadinha com a gente. Olha só a Márcia aqui, ó. A Márcia falou que o Nilcinho foi lá, arrumou as gavetas dela, ótimo profissional. Tô falando, o Nilcinho é fera. É fera, não é? Fera demais, um dos nossos apoiadores aí, Nilcinho, ó. A Márcia lá do ginásio, tá? Elogiando do seu trabalho. Parabéns, parabéns. É parceiro nosso e que é caro. Aquele caso, né? É um parceiro nosso e trabalha com qualidade, com propriedade. Por isso que a gente faz essa divulgação, porque é coisa boa. A gente divulga coisa boa aqui no Alcance. Mais mensagem também da Madalena. Falou que tá ligadinha na Rádio Alcance. Valeu, Madalena. Obrigado, tá, pela companhia. Cadê? Deixa eu ver aqui. Vamos fazer o seguinte, vamos para um apoio cultural. Daqui a pouquinho tem a reta final da nossa participação. Manda sua mensagem, participe e fala comigo. 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

0: Fala comigo aqui no alcance e vamos com a reta final da nossa participação. Tem 16 mensagens pra gente ler. Não sei se vai dar pra tocar todas, mas tudo bem. Vamos lá, ó, quem tá ligado com a gente, meu amigo Marquinhos. Marquinhos pintou, aí ó. Falou que quer participar do sorteio, vai participar. Mandou ainda a figurinha Eu Ovo Fabiano Cabeça. Quem quiser depois a figurinha Eu Ovo Fabiano Cabeça, pode falar que eu mando, tá, gente? Vou até colocar, adicionar como favoritas aqui, ó. E também ele fez a figurinha do Tarte Sucesso também, ó. E aí sim, chique demais. Valeu, Marquinhos, grande abraço. Aqui, ó, o Marquinhos também, o Nilson Machado aqui, ó, montador de móveis, mandou trabalho que ele tá fazendo, trabalho maravilhoso. Aí você é fera demais, rapaz, você é muito fera. Tamo junto. Ó, o João Batista falou pra mandar as figurinhas. Só gosta. Valeu, Nilcinho, grande abraço. Jordana ligada também com a gente, mandando aquele boa tarde. É, quer ouvir a música da Ana Castelo, Tempo Não Volta. Tempo que não volta. Ó, o pessoal gostou, quer as figurinhas. Vou mandar pra você. Nana ligada com a gente, mandou aquele boa tarde, falou que quer ouvir a música Cadeira Cativa, só pra curtir. Mas tem áudio, também tem. Fala comigo!
1: Boa tarde, tudo bem? Opa, com você?
0: Tudo jóia.
1: Fabiano, eu tô com a música de Vanessa Camargo, O Mundo Caiu. Então mando pra todos os aniversariantes de hoje, todas as minhas amigas, todos os seus ouvintes. Vai pro Maria Lúcia no Morro Grande, vai pro Toninho Moreira e a Gracinha aqui na Fazenda Marco Aurélio Mota. E Maria José Eucélio, Dona Terezinha Venda, todos, de canto a canto que estiver ouvindo seu programa, Boniek, em qualquer canto da cidade também, que eu creio que está ouvindo seu programa,
0: ele não tá,
1: vai pra cidade. Ele todos. Obrigada, tchau, tchau.
2: É. Oi, Fabiano, quero agradecer a Michelle pela música e a minha vai pra ela também. Opa. Todas as amigas, preta. E família, todos.
0: Valeu demais, Luzia. Obrigado pela participação. Felipe Soares pediu pra curtir a música aqui do Tonico Tinoco. Fizemos a última viagem. Oferecendo para o pessoal da Metalúrgica do Ivaí. Mais áudio, mais fala comigo.
3: Boa tarde, Fabiano Cabeça.
0: Opa.
3: Só alegria.
0: Só alegria.
3: Não, só alegria. Ô, Sinaide. Quando eu for aí, a gente conversa, tá? Que negócio aí, tá apaixonado por Fabiano?
0: Ué?
3: Quando eu for aí, a gente conversa, tá bom? Ó, essa música aí, quase que me deu um prejuízo aqui, tá?
0: Tá doido?
3: Eu tô mesmo medicinal falso aqui, rapaz. Aí fui tentar dançar com o Marco Dex, quase que meti o pé na televisão, a mulher quase bateu. Quase matou. Aí tá bom também, né, Zezé? Aí, a medicinal daqui não é igual do Gés, não. Essa aqui é... É braba demais com os crecas.
0: Nossa.
3: Aí eu tenho que trazer um estoque aí do Jesus aí, trazer uma medicinal boa daí. Essa cura, daqui mata.
0: Crem dos pais.
3: Ah, que beleza! Alô, Zezé, um abraço pra você, meu filho.
0: Nossa.
3: Alô, Xexéu! Fabiano, toca uma do Xexéu pra nós aí, aquela música que tocou. Ele tocou ela esses dias aí, tá bonita, hein? Eita, bom também. Tchau, tchau. Bom final de semana a todos.
0: Valeu, senhor. Tamo junto, meu amigo. Obrigado pela participação. Eita, tem um monte de áudio aqui. Vamos lá, fala comigo.
4: Fala, cabeça, que é o Vitor César. Quero a música amar, amei, brilhar, gostei. Só não falo que é de graça. Tô mandando todos aí pra rádio, todos pra sua família. Então, bom dia. Boa tarde,
0: boa,
4: tchau.
0: Boa tarde, tchau.
4: Boa tarde. Boa tarde, Fabiano Cabeça. Aquela música é... Vai me perdoando, tá? Tu mandou pra sua família. Família do Xuxa, pra minha família. Tchau, família do Marangô. Tchau, tem boa tarde. Quer participar do sorteio, tá? Eu tô falando aqui no sorteio. Manda aqui.
0: Oh.
4: Não esqueça de cantar minha música, tá? Meu nome é Marcos Paulo, tá? Tchau.
0: Valeu,
4: boa tarde.
0: Valeu, vamos ver se vai dar pra tocar todas as músicas, né, gente?
5: Para a música, ninguém tem a beleza dela. Tô mandando pra família do Molongó, pra família do Xexé e pra tudo aí da rádio. Eu quero participar do sorteio. Boa tarde.
0: Boa tarde.
4: Boa tarde, cabeça. Boa tarde, Fabiano Cabeça. Aqui é o Vitor César, eu quero essa música. Amar, amei, brilhar, nem sei, parece que é outra coisa. Tô mandando todos aí pra rádio, ver todos suas famílias. Então, bom. Boa tarde e bom fim de semana. Sexto!
0: Gente, o pessoal tá meio acelerado. O pessoal tá meio acelerado, gente. Aline também ligada com a gente no Basquinha. Ela fala, hoje é meu aniversário, roda uma música aí pra mim do Chapeludo. Opa, já que é aniversariante, aí tem que tocar a música, né, gente? Opa, o Chapeludo aí, do Nando Moreno, Nando Moreno. Valeu, valeu, Aline, parabéns, felicidades, muitos anos de vida. Aqui, ó, Ana Paula, que ouviu a música do Tony Garcia, mais tocada, oferece pro Nilcinho. Valeu, valeu, Ana Paula. Preta, do bairro Grama. Preta, fala pra mim, fala o que você sente por mim, oi, oi, oi, oi. Ligada com a gente, mandando aquele boa tarde. Vitória Marques também ligada com a gente, quer ouvir o som do Racionais. Valeu, Vitória. Adriana, ó, Adriana falou, quero aquelas figurinhas. Adriana mandou, o Nilcinho também quer figurinha. A Angélica também mandou a mensagem que quer figurinha. Todo mundo quer figurinha. Vou mandar pra vocês. Mais áudio, mais, fala comigo. Oi, Dé.
6: A música Meu Cavalo Sabe.
0: Meu Cavalo Sabe, valeu. Valeu, Dé, obrigado. Mais áudio, mais, fala comigo.
7: Fala comigo, Fabiano Cabeça. Eu sou Luiz Otávio.
0: Luiz Otávio, meu amigo.
7: Volto pra tocar a música da sua banda, o forrozinho. Sextou, meu amigo. Olha o ovo, Fabiano Cabeça.
0: Esse é fera demais. Grande abraço. A dona Geralda ligada com a gente, mandando aquele boa tarde, quer ouvir a música do Ritmo em Forró, Morango do Nordeste. Helenice também ligada com a gente, tá mandando aquele boa tarde. E a Luciana quer figurinha. E também a Sônia do bairro do Ginásio ligada com a gente, mandando aquele boa tarde, meu amigo. Boa tarde, Sônia. Ufa, nossa senhora. 3h47, vamos de música? Bora de música. Participa ali, ó, e todo mundo que mandou mensagem tá participando do sorteio.
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0: Vamos com as últimas participações. Tem o áudio aqui, tem Fala Comigo? Tem Fala Comigo!
1: Ô, Fabiano, boa tarde, meu garoto.
0: Boa tarde.
1: Tudo beleza? Aqui, deixa eu te falar, tô montando o time, tá? Você tá disponível? Nós lá no Maria Marques. Tá bom? Aqui, roda se tiver tempo. Agora eu cheguei aqui embaixo, agora tava trabalhando. Se tiver tempo, você roda qualquer uma musiquinha do Gino e Gino pra nós aí.
0: Deixa com a gente, Sadão.
1: Oferecer pra todos os ouvintes da Rádio Alcance.
0: Oh,
1: tá bom?
0: Que maravilha.
1: Valeu, fique com Deus.
0: Ô, Sadão, que maravilha, Sadão. Sadão do Cavaco, grande Sadão, beijo. Sadão, caramba, não tô disponível mais. Não tô podendo, eu tenho que entrar em cirurgia daqui uns dias. Só dá um grande beijo, tá? Pra toda a família aí. Obrigado, obrigado pela... Depois do apoio cultural, vou ver do Gino e Gino, bem bacana, tá? Obrigado mesmo, obrigado de coração. Lenice também, ligado com a gente, quer ouvir Traia Véia, com o Gustavo Lima. Depois do apoio cultural, a gente vai tocar as músicas. O pessoal querendo as figurinhas do Eu Ovo, Fabiano Cabeça. Ô, oh, gente, que maravilha. Um grande abraço. Eu lembrei do meu futebol, nossa, da época do Luciano, Suadão do Cavaco, foi meu técnico também. A época que eu jogava bola, isso já passou faz tempo. Agora o que eu sei fazer um pouquinho melhor é ser locutor aqui da Rádio Alcance e cantar no final de semana. Né? Um pouquinho melhor que jogar bola. 4 e 2, apoio cultural, depois apoio, volto com mais música. E lembrando que às 4 e meia tem o sorteio. Fica ligado com a gente.
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22: O fim de semana no Brasil deve ser marcado por condição de tempo firme em grande parte do país, principalmente nas regiões Sudeste, Centro-Oeste, no interior do Nordeste e em estados como Tocantins e no sul do Pará e no sul do Amazonas. No entanto, o tempo seco deve exigir cuidado com a hidratação e pode aumentar o risco de queimadas em algumas áreas. Quem informa é a Maria Clara Sasaki, especialista em meteorologia da empresa TempoK.
23: Nestas áreas tem o predomínio de uma massa de ar seco que impede a formação de nuvens de chuva, deixa a umidade relativa do ar muito baixa, valores aí abaixo de 30%, principalmente Goiás, Distrito Federal, Mato Grosso, algumas áreas do norte de Minas, oeste da Bahia, sul do Maranhão e também no sul do Piauí. E esta condição favorece o risco de focos de queimada.
22: Já na região sul do país, especialmente no estado do Rio Grande do Sul, sábado e domingo devem ser marcados por instabilidades, com uma chuva que pode persistir até terça-feira.
23: A chuva vem e vai ao longo dos próximos dias, tem potencial até mesmo para algumas regiões com pontos de alagamento, volumes mais elevados. Lembrando que o nível dos rios está já bastante elevado no Rio Grande do Sul, região do Vale do Taquari, teve um volume muito significativo de chuva nos últimos dias. O nível dos rios está alto e há possibilidade de enchentes e pontos de alagamento em outras regiões, não só ali na região do Vale do Taquari, mas conforme essa água vai avançando, vai escoando aí pelo curso do rio, pode atingir outras cidades do entorno.
22: As temperaturas no sul do Brasil, por outro lado, não devem ser elevadas ao longo do final de semana. Já no sudeste, previsão de madrugadas e noites frias, com sensação térmica que pode, inclusive, ser menor do que a temperatura real. Mas de tarde, por causa do tempo seco, o frio deve diminuir e não há expectativa de chuva duradoura. No restante do Brasil, a previsão para o final de semana é de calor de madrugada, de noite e também de tarde. Agência Rádio Web, produção e reportagem, Breno Zonta.
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0: Fala comigo aqui no Alcance, você ligado com a gente 104,9. 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Daqui a pouquinho tem o sorteio pra você que participou com a gente, tá bom? Beleza? Agora 4:12, bola de música, chegando o som do Traia Véia, Gustavo Lima, Equivocada.
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0: Tá aí Nando Moreno e Gini Geno, submisso a você. 4,5 ponto, apoio cultural, depois apoio, volto com o sorteio. Fique ligado com a gente.
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0: Fala comigo aqui no Alcance agora, 4h36, chegando na reta final da nossa programação para fechar muito bem a semana. Quero agradecer demais a você, meu amigo, minha amiga ouvinte, pelo carinho, obrigado mesmo. 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São os parceiros da nossa programação. E você que tem seu serviço, seu comércio, entre em contato com a gente. Estamos aí fazendo essas parcerias ótimas, maravilhosas, para cada vez mais melhorar a nossa programação, e vamos trabalhar para melhorar cada vez mais. E, claro, conto com você, meu amigo ouvinte, e também os nossos apoiadores. Muito obrigado. E você que participa, sempre eu gosto de presentear, né? Presentear você, meu amigo. E toda sexta-feira tem um copo de açaí da Paletitas para você que participou com a gente. Bora pro sorteio, então? Rapidão, 4h37. Vamos pro sorteio! Ah, quem vai, vamos ver quem que vai levar. Muito bem, muito bem, muito bem. Gente do céu, vou falar uma coisa pra você. Tem hora que parece que é até combinado algumas coisas, viu? Olha só a participação, presta atenção, hein? Boa tarde. É a Paloma do bairro Grama. Oferece essa música pra minha família e pra irmã Aline. É, do Vasquinho, que está fazendo aniversário hoje. Ah, tá. Na verdade, acho que quem está fazendo aniversário é a Aline. Eu achei que é quem tinha ganhado aniversariante. Então, mas quem ganhou foi a Paloma. Mas a Paloma vai fazer o seguinte: ela vai ganhar o brinde, vai lá buscar o brinde, aproveita, compra o presente para a irmã Aline, né? E todo mundo come aquele açaí maravilhoso. Tá combinado? Paloma, vou entrar em contato com você para você pegar o seu brinde, tá? Obrigado pela sua participação, minha amiga. Valeu mesmo. Eu vou ficando por aqui, prometo voltar com você segunda-feira a partir de 1 da tarde. Muito, muito obrigado pelo carinho. Que você tenha um ótimo final de semana, aproveite bastante, né? Se for trabalhar igual o Fabiano Cabeça, eu vou, na verdade vai ser até engraçado, eu vou mais viajar do que cantar, né? Que eu tô indo para Sete Lagoas lá, o baile é até rápido, mas fica bom tempo fora de casa só viajando, faz parte. Um grande abraço, segunda-feira a gente se encontra aqui. Essa sequência começa ao som de Márcio Igoró, dono de 97, Atrevida. Valeu, abraço!
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0: One more time. Obrigado. Senhoras e senhores, uma salva de palmas para o senhor Arnaldo Antunes.
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1: Até a próxima. Obrigado pelo carinho.
2: Vamos fazer essa moda aqui agora, então. Vocês vêm comigo. Pode vir nesse balanço aí. Pode vir nesse balanço assim, ó. Vamos assim, Julião, ó. Tchau! Ó, passatinho, ó. Essa moda. Posso falar?
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3: 5 e 6.
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6: 5h34.
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0: Louvado seja o nosso Senhor Jesus Cristo.
1: Para sempre seja louvado.
0: Em nome do Pai, do Filho e do Espírito Santo.
1: Amém.
0: O anjo do Senhor anunciou a Maria.
1: E ela concebeu do Espírito Santo.
2: Ave Maria, cheia de graça, o Senhor é convosco. Bendita sois vós entre as mulheres, e bendito é o fruto do vosso ventre, Jesus.
3: Santa Maria, Mãe de Deus, rogai por nós, pecadores, agora e na hora de nossa morte. Amém.
0: Eis aqui a serva do Senhor.
1: Faça-se em mim segundo a vossa palavra. Ave Maria, cheia de graça, o Senhor é convosco. Bendita sois vós entre as mulheres, e bendito é o fruto do vosso ventre, Jesus.
3: Santa Maria, Mãe de Deus, rogai por nós, pecadores, agora e na hora de nossa morte. Amém.
0: E o Verbo se fez carne
1: e habitou entre nós. Ave Maria, cheia de graça, o Senhor é convosco. Bendita sois vós entre as mulheres, e bendito é o fruto do vosso ventre, Jesus.
3: Santa Maria, Mãe de Deus, rogai por nós, pecadores, agora e na hora de nossa morte. Amém.
0: Rogai por nós, Santa Mãe de Deus,
1: para que sejamos dignos das promessas de Cristo.
0: Oremos. Infundi, Senhor, vos rogamos, a vossa graça em nossos corações, para que nós que conhecemos pela anunciação do anjo a encarnação de Jesus Cristo, vosso Filho, por sua paixão e morte na cruz, cheguemos à glória da ressurreição. Pelo mesmo Cristo nosso Senhor.
1: Amém.
0: Rezemos a São José.
1: Glorioso São José, a quem foi dado o poder de tornar possíveis as coisas humanamente impossíveis, vinde em nosso auxílio nas dificuldades da vida. Tomai sob a vossa proteção nossos pedidos e orações.

0: nossa proteção está no nome do Senhor,
1: que fez o céu e a terra.
0: O Senhor esteja convosco.
1: Ele está no meio de nós.
0: Que o Deus Todo-Poderoso abençoe cada um de nós, as nossas famílias. Em nome do Pai, do Filho e do Espírito Santo.

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3: 6:11.
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0: Boa noite. 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
3: 88.
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1: 8:21.
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tenho tanto orgulho de você. Eu oro tanto por você, meu filho. Sua vida me preocupa, sabe? Você é um menino tão bom. Você é um menino tão abençoado, sabe? Que só Deus na sua vida, na minha vida. Tá bom? Obrigada, meu filho, por tudo, tá bom? Obrigada de coração. Eu fico sem palavras, sabe? Te amo.

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8h57.

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0: Está no ar a Voz do Brasil. As notícias do governo federal que movimentaram o país no dia de hoje.
1: Olá, boa noite.
2: Boa noite para você que nos acompanha em todo o país.
1: Sexta-feira, 24 de julho de 2026.
2: E vamos aos destaques do dia.
1: Atenção, entregadores e mototaxistas.
2: A partir de segunda-feira, você pode negociar um novo veículo com juros mais em conta. Pablo Mundim.
3: O programa permite financiar um veículo zero quilômetro, como bicicleta elétrica, ciclomotor, motor Neta, moto elétrica ou moto flex.
1: Proteção de mulheres na internet e enfrentamento da violência no ambiente digital.
2: Plataformas devem retirar em até 2 horas conteúdo íntimo não autorizado.
1: E está proibido o uso de inteligência artificial para criar imagens íntimas falsas.
2: É o que prevê o decreto que entrou em vigor esta semana, Luana Karen.
4: A norma engloba crimes e outros atos ilícitos praticados com o uso da internet que provoquem sofrimento físico, psicológico, sexual, político ou econômico.
1: E sancionada a lei que autoriza o uso do spray de pimenta para autodefesa por mulheres acima de 18 anos. Raquel Mariano.
5: O aerossol deverá ser de uso individual, intransferível e não poderá conter substância letal ou que cause intoxicação permanente.
2: Hoje, na apresentação da Voz do Brasil, eu, Helen Bernardes e Luciana Vasconcelos.
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2: Atenção, mototaxistas, motofretistas e entregadores de aplicativos habilitados no programa Move Brasil.
1: O início das operações da linha de crédito nos bancos para a compra de novos veículos começa na próxima segunda-feira, dia 27 de julho.
2: Nesta fase, a liberação do financiamento dependerá da análise feita pelas instituições financeiras.
6: Os trabalhadores que usam motocicletas e bicicletas como instrumento de trabalho terão um pouco mais de tempo para dar início à segunda fase da linha de financiamento do programa Move Brasil. As operações, que começariam em 13 de julho, foram adiadas para o dia 27 para a conclusão de testes tecnológicos e operacionais entre os sistemas dos bancos e do programa, explica o Alice Moreira, secretário de Desenvolvimento Industrial, Inovação, Comércio e Serviços.
7: Nós fizemos uma prorrogação do programa para que isso tivesse garantido. Por quê? Porque com o fundo garantidor não significa dizer que o trabalhador com problema de inadimplência, por exemplo, vai ter acesso a esse crédito. Mas melhora, por exemplo, a pontuação, as condições de score dos trabalhadores para ter acesso ao crédito.
6: A linha de crédito é destinada a entregadores ciclistas e motociclistas, motofretistas e mototaxistas, tanto os que trabalham por aplicativos quanto os que têm vínculo formal de emprego. O programa permite financiar um veículo zero quilômetro, como bicicleta elétrica, ciclomotor, motoneta, moto elétrica ou moto flex. A contratação do financiamento continua dependendo da análise de crédito feita pela instituição financeira. O financiamento tem prazo de até 48 meses para pagamento e carência de 2 meses. As operações contam com parte da cobertura do Fundo Garantidor de Operações, o FGO, como destaca o secretário de Desenvolvimento Industrial, Inovação, Comércio e Serviços, o Alice Moreira.
7: A utilização do fundo garantidor vai mitigar o risco de crédito. Então a gente vai ter uma cobertura de 50% da receita e 100% da operação. Com o Banco do Brasil,